0: Itaí.
1: Segunda-feira, 22 de junho de 2026.
0: Vamos ao destaque do dia, Nova Indústria Brasil.
1: No Rio de Janeiro, o presidente Lula anuncia investimentos de mais 140 bilhões de reais para desenvolver o Parque Industrial Brasileiro.
0: Fertilizantes, máquinas agrícolas, medicamentos e vacinas, mobilidade e inteligência artificial estão entre os setores que receberão estímulos.
1: O presidente destacou que o desenvolvimento do país deve ser feito em parceria por setores público e privado.
2: O Brasil não pode comportar mais aquele discurso atrasado entre a competência privada e a competência pública. O que importa é que os dois produzam.
0: E ainda no Rio, o presidente também anunciou R$1 bilhão em investimentos para urbanização de favelas e desenvolvimento de comunidades.
1: Recursos também serão investidos em educação e em obras de um dos maiores bairros da capital fluminense, Graziele Bezerra.
3: Serão mais de R$700 milhões do novo PAC para a construção de redes de esgoto, parques e praças, obras de pavimentação e melhorias na rede elétrica.
0: Você vai ouvir também acolhimento a refugiados.
1: Relatório mostra aumento do número de pedidos de asilo e de regularização de imigrantes no Brasil.
0: País busca fortalecer mecanismos de acolhida e integração para pessoas que chegam em busca de proteção internacional. Caroline Blaut.
4: Como parte desse esforço, o governo do Brasil lançou uma consulta pública do primeiro Plano Nacional de Migrações, Refúgio e Apatridia.
1: Hoje, na apresentação da Voz do Brasil, Mariana Jungmann e Luciano Seixas.
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1: O presidente Lula cumpriu hoje uma série de agendas no Rio de Janeiro.
0: Entre elas, o anúncio de mais 140 bilhões de reais para o programa Nova Indústria Brasil.
1: Os recursos vão priorizar investimentos em setores essenciais para a economia do país, como fertilizantes, máquinas agrícolas e indústria da saúde.
5: Lançada em 2024, a Nova Indústria Brasil tem o objetivo de impulsionar o desenvolvimento industrial até 2033. No seminário sobre os 74 anos do Banco Nacional de Desenvolvimento Econômico e Social, foi anunciada a ampliação da NIB, com mais 140 bilhões de reais até o fim de 2026. São recursos do BNDES, da Financiadora de Estudos e Projetos e da Empresa Brasileira de Pesquisa e Inovação Industrial, o que eleva o investimento na política industrial para 750 bilhões de reais em 4 anos. O presidente do BNDES, Aloysio Mercadante, detalhou as prioridades.
6: As áreas prioritárias é fertilizantes e máquinas agrícolas, depois saúde, biofármacos, terapias avançadas, IFAs, vacinas, mobilidade sustentável e inteligência artificial e audiovisual, toda essa indústria criativa que nós queremos olhar também com atenção.
5: A ministra da Ciência, Tecnologia e Inovação, Luciana Santos, anunciou que o Ministério vai liberar também 440 milhões de reais para que a Embrapi desenvolva projetos de inovação.
7: Os recursos vão alavancar investimentos privados e permitirão contratar 550 projetos de inovação de empresas em um valor total de 1,2 bilhões.
5: Na área socioambiental, foi divulgado o resultado do primeiro processo público para a compra de créditos de carbono, o ProFloresta Mais. O programa, uma parceria do BNDES com a Petrobras, financia projetos de restauração ecológica na Amazônia. As empresas vencedoras vão fornecer 5 milhões de créditos de carbono com replantio de espécies nativas, como detalhou a presidente da Petrobras, Magda Chambriá.
8: Nós recebemos 16 propostas, 3 foram selecionadas e cada um comprometido com a restauração de pelo menos 3 mil hectares de áreas degradadas no bioma amazônico.
5: Além disso, foi oficializada com a Petrobras uma parceria para pesquisas sobre minerais críticos essenciais para a transição energética. O presidente Lula destacou a importância dos investimentos públicos e privados para o crescimento do país.
2: O que nós estamos assistindo hoje é apenas uma demonstração de que o Brasil não pode comportar mais aquele discurso atrasado entre a competência privada e a competência pública. O que é público e que funciona tem que continuar público e funcionando. O que é privado e funciona tem que continuar sendo privado e funcionando. O que importa é que os dois produzam.
5: No evento, houve ainda o anúncio de financiamento de 340 milhões de reais a uma empresa de mobilidade urbana para aquisição de 85 mil bicicletas elétricas, voltadas para entregadores de aplicativos. O projeto utiliza recursos do Fundo Clima. Reportagem Nazi Brum.
0: Obras também de drenagem, saneamento, pavimentação e melhorias da rede elétrica em comunidades do Rio de Janeiro.
1: E ainda um grande projeto que vai ajudar a conter as enchentes na região do Jardim Maravilha.
0: Investimentos do governo federal que somam mais de R$1 bilhão.
1: O presidente Lula fez os anúncios hoje no Rio de Janeiro e autorizou o início de obras que devem melhorar a vida de quem mora nas periferias.
3: Com a assinatura da ordem de serviço, está autorizado o início das obras para controle de enchentes no Jardim Maravilha, em Guaratiba, zona oeste do Rio de Janeiro. Um dique de mais de 3 quilômetros vai funcionar como uma barragem, evitando que as águas cheguem às áreas habitadas. O projeto conta com drenagem e construção de reservatórios. Serão investidos 340 milhões de reais por meio do novo PAC, o Programa de Aceleração do Crescimento, beneficiando cerca de 30 mil pessoas. Gente como a Ivone Abrantes, que sofre há décadas com as inundações.
9: Cada enchente que tem, a gente é mais uma perda de tudo, aí a gente fica sem nada novamente, então fica muito difícil. Eu passei aqui esse tempo todo, que são décadas e décadas, vivendo nessa situação.
3: As obras terão duração de 3 anos. O presidente Lula pediu atenção da comunidade na execução dos trabalhos.
2: Eu queria que vocês fiscalizassem essas obras. Alguém está fazendo alguma coisa ou não está fazendo? As obras estão andando ou não estão andando? Porque se vocês não fiscalizarem e não denunciarem pra gente, a gente fica lá em Brasília achando que tá tudo maravilhoso. Essas obras precisam andar rápido.
3: Favela da Maré, Complexo do Alemão e Rocinha também vão receber obras de urbanização. Serão mais de 700 milhões de reais do novo PAC para a construção de redes de esgoto, parques e praças, obras de pavimentação e melhorias na rede elétrica. O ministro das Cidades, Vladimir Lima, comentou os investimentos.
10: Nós estamos trazendo aqui hoje também cerca de 170 milhões de reais para o Complexo da Maré, onde hoje damos ordem de serviço para início do parque linear e do ecoponto que vai auxiliar no descarte de lixo no Complexo da Maré, gente. Além disso, hoje nós concluímos aqui no mês de junho o endereçamento CEP de todas as ruas, becos e vielas do Complexo da Maré. Com isso, a gente trazendo a oportunidade de você receber uma encomenda em casa ou de você acessar um serviço social.
3: Na área da educação, o governo anunciou um novo campus do Instituto Federal do Rio de Janeiro, na Cidade de Deus, em Jacarepaguá. A construção de uma nova escola em Realengo e também autorizou o início das obras do campus do Instituto Federal no Complexo do Alemão. Serão criados ainda 10 móveis céus, equipamentos de cultura itinerantes que contam com biblioteca, estúdios para produção e edição audiovisual. Reportagem Graziele Bezerra.
0: E o governo do estado do Rio de Janeiro aderiu hoje ao PROPAG, Programa de Pleno Pagamento de Dívidas dos Estados.
1: O Rio possui uma dívida de 210 bilhões de reais com a União e todo mês são cobrados sobre ela o valor da inflação oficial, o IPCA, mais 4% de juros.
0: Mas com a adesão ao PROPAG, o estado fluminense pagará agora apenas o IPCA e a dívida foi renegociada por 30 anos.
1: Isso significa uma economia para os cofres locais de 3 bilhões e 100 milhões de reais somente neste ano.
0: Em contrapartida, o estado deve investir em programas sociais.
1: Ao assinar o termo de adesão ao PROPAG, junto com o governador em exercício do Rio, Ricardo Couto, o presidente Lula destacou os ganhos para a população.
2: O que é importante é que vai sobrar mais dinheiro para o governador administrar o Rio de Janeiro. E esse dinheiro, uma parte dele tem que ser alocada em políticas sociais, de preferência em duas áreas que são cruciais: saúde e educação.
0: E agora à noite, ainda na capital fluminense, o presidente Lula participa da cerimônia nacional de premiação da 20ª edição da Olimpíada Brasileira de Matemática das Escolas Públicas, a OBMEP.
1: A competição é voltada a alunos do sexto ano do ensino fundamental até o último ano do ensino médio de escolas públicas e privadas.
0: A repórter Thaís Antônio preparou uma reportagem pra gente sobre esse que é um dos principais estímulos ao estudo da matemática no Brasil.
11: Criada em 2005, a Olimpíada Brasileira de Matemática das Escolas Públicas, OBMEP, busca estimular o interesse pela matemática, descobrir novos talentos e incentivar estudantes a seguirem trajetórias nas áreas científica e tecnológica. Foi o que aconteceu com Luana Aparecida Costa, mestre em matemática pelo Instituto de Matemática Pura e Aplicada. Ela conquistou 5 medalhas na OBMEP, mas nunca se esqueceu da primeira, que despertou-a para o sonho de estudar essa disciplina.
12: Eu tenho uma irmã um ano mais velha que eu e ela ganhou uma medalha de bronze, então eu fiquei com vontade de ganhar medalha também e comecei a estudar. E comecei a me apaixonar pela matemática. E assim eu pude ganhar minha primeira medalha, que foi a medalha de ouro, tão sonhado ouro. Foi o melhor dia da minha vida, a cerimônia nacional de premiação do OBMEP. Eu lembro até hoje.
11: A iniciativa também contribui para fortalecer a educação básica, ampliar o acesso a materiais de qualidade e incentivar a formação e valorização de professores. Sanduel Vieira, professor da Universidade Federal do Piauí e medalhista da primeira edição da OBMEP, conta que descobriu sua vocação por meio da participação nas Olimpíadas.
13: Foi um divisor de águas na minha vida, me ajudou a escolher o curso que eu ia fazer. Fiz matemática, mestrado, doutorado em matemática e hoje sou professor da Universidade Federal do Piauí. Eu sou quem eu sou hoje, a pessoa que eu sou, por causa da OBMEP.
11: A OBMEP é realizada pelo Instituto de Matemática Pura e Aplicada, o INPA, com apoio dos Ministérios da Educação e da Ciência, Tecnologia e Inovação. Voltada para estudantes do sexto ano do ensino fundamental até o último ano do ensino médio, a Olimpíada segue mobilizando escolas de todo o país. Na edição de 2025, mais de 18 milhões de alunos se inscreveram para a prova, alcançando mais de 99% dos municípios brasileiros. Reportagem Thaís Antônio.
1: A plataforma de envio do Defesa Civil Alerta foi tirada do ar na madrugada do último sábado, após ter sofrido uma invasão e disparado alertas para diversas regiões do país.
0: A mensagem foi do tipo alerta extremo, que é disparado apenas em situações de risco iminente, e continha a palavra misantropia, que significa ódio à humanidade.
1: O alerta foi registrado nos estados de São Paulo, Rio de Janeiro, Mato Grosso do Sul, Distrito Federal e Paraná.
0: Ainda não é possível calcular quantos aparelhos móveis receberam as mensagens, de acordo com o secretário nacional de proteção e defesa civil, Volney Wolff, mas ele já se encontra em desenvolvimento uma nova versão mais segura para esse sistema.
14: Temos que avaliar e ter informações bastante seguras de como é que aconteceu esse ataque, como é que essas pessoas conseguiram furar a nossa segurança, ver se está atendido por esse desenvolvimento que está em andamento no Ministério e no menor tempo possível, é uma questão de prioridade, né, do governo federal colocar essa nova versão que garanta mais segurança ao sistema e, enfim, aos usuários do Sistema Nacional de Proteção e Defesa Civil.
1: A Polícia Federal está investigando o caso e uma perícia técnica vai apurar o alcance dos disparos não autorizados.
0: O Ligue 180, canal de atendimento às mulheres, tem registrado aumento expressivo de violência nos ambientes digitais.
1: De acordo com o Ministério das Mulheres, o número de denúncias saltou de 5 mil para mais de 16 mil casos em 2026.
0: Isso representa tanto um crescimento nos casos, como também maior confiança da população no canal de denúncias.
1: Diante dessa realidade, a central passa a operar um novo protocolo para se adaptar às novas dinâmicas da violência digital.
15: O Ligue 180, Central Telefônica de Atendimento à Mulher, registrou 16.725 casos de violência contra mulheres em ambiente digital nos primeiros 5 meses deste ano. Esse número é 188% maior que o registrado nos 5 primeiros meses do ano passado, quando chegou à marca de 5.795 denúncias. De acordo com a ministra das Mulheres, Márcia Lopes, nos últimos anos, houve uma subnotificação dos casos. Com melhorias no sistema, o Ligue 180 passou a receber mais denúncias. Segundo a ministra, isso é importante para investir nas políticas públicas de combate à violência.
16: A gente está percebendo que o grau de confiabilidade no 180 tem aumentado muito. Tem um espaço que não é só de denúncia, mas é de mapear a realidade.
15: Para lidar com o aumento expressivo, a central de atendimento Ligue 180 passou por atualizações. A ideia é aprimorar o atendimento para acolher e orientar vítimas de violência digital. Para isso, os atendentes passaram por capacitação. O sistema de registro também foi reformulado e passa a contar com um registro mais detalhado das ocorrências. Com isso, é possível especificar a atuação do governo federal, como detalha a ministra das Mulheres, Márcia Lopes.
16: Todas as medidas estão sendo pensadas a partir das realidades do Brasil. E nós estamos hoje num ambiente absolutamente favorável para a gente tomar as medidas. É só assim que a gente vai romper esse ciclo estarrecedor de violência contra as mulheres.
15: A Central de Atendimento à Mulher, Ligue 180, funciona 24 horas por dia, todos os dias da semana. Também é possível falar com a central por mensagem de WhatsApp pelo número 61 9610 0180. Reportagem Márcia Fernandes.
17: Você já tirou a nova carteira de identidade nacional? Essa semana você deve receber uma notificação pelo WhatsApp e pela caixa postal do gov.br, avisando sobre a possibilidade de uso da versão digital do documento.
1: A versão digital fica disponível no aplicativo gov.br e tem benefícios, como a inclusão dos dados referentes ao título de eleitor e a carteira nacional de habilitação.
17: Além da carteira de identidade nacional, a conta gov.br também tem uma nova funcionalidade, um formato digital de procuração para que beneficiários do INSS sejam representados por outras pessoas.
1: A procuração eletrônica pode ser usada somente no aplicativo ou site do meu INSS e não tem validade se impressa ou compartilhada como documento.
17: Ao aceitar a procuração eletrônica, o cidadão deve também indicar quais serviços ele autoriza que o representante possa consultar e o período de validade da procuração.
1: Por enquanto, dois serviços estão disponíveis: consultas de documentos e de serviços online e consultas de pedidos e de benefícios.
17: Mas atenção com as fraudes. O governo do Brasil não envia mensagens por WhatsApp solicitando seus dados pessoais ou pedindo que você clique em nenhum link.
1: E tanto para a carteira de identidade nacional quanto para a procuração do INSS, você deve fazer os procedimentos dentro do site ou aplicativo do gov.br após inserir a sua senha.
17: Considerada a maior obra ferroviária do país, a Malha Norte teve concluído o trecho de 163 quilômetros entre Rondonópolis e Dom Aquino, no Mato Grosso.
1: O vice-presidente Geraldo Alckmin participou da entrega nesse fim de semana.
17: Integrado ao novo PAC, o empreendimento prevê 743 quilômetros de trilhos, ampliando a conexão das regiões produtoras de Mato Grosso com a Malha Ferroviária Nacional e o Porto de Santos.
1: A etapa entregue contou com investimentos privados de 5 bilhões de reais.
17: Alckmin lembrou que o avanço ferroviário é essencial não só para o escoamento da produção brasileira.
18: Reduz emissão de carbono, de gás de efeito estufa, diminui acidente. Então ajuda o meio ambiente, ajuda a saúde pública, reduz custo Brasil, melhora a competitividade e o país cresce mais, gera mais emprego e mais renda.
1: Conflitos, perseguições e crises humanitárias contribuíram para um aumento de pedidos de refúgio no Brasil.
17: O estudo divulgado hoje pelo Ministério da Justiça e Segurança Pública mostra que o país recebeu quase 76 mil solicitações de refúgio em 2025.
4: Pela primeira vez, os cubanos lideraram os pedidos de refúgio no Brasil, superando os venezuelanos. Foram 41.919 solicitações feitas por cubanos e 21.233 por venezuelanos ao longo do ano passado. Os dados fazem parte do relatório Refúgio em Números 2026, apresentado durante evento realizado em Brasília, que marca os 75 anos da Convenção sobre o Estatuto dos Refugiados. O ministro da Justiça e Segurança Pública, Wellington César Lima e Silva, avalia que o documento continua atual diante do crescimento dos deslocamentos forçados em todo o mundo.
19: Essa data não marca apenas a assinatura de um tratado, mas a reafirmação da própria dignidade da pessoa humana diante do desafio do deslocamento forçado. É essa a força da expressão direito a ter direitos. E é esse vazio que a política de refúgio busca enfrentar.
4: Por trás das estatísticas estão histórias de pessoas que precisaram abandonar suas casas em busca de segurança ou melhores condições de vida. É o caso da cantora iraniana Mamoni, refugiada no Brasil desde 2012.
20: Saí do Irã para falta de liberdade, para direitos mulheres. Eu saí do Irã, eu sou cantora, mas cantar no Irã para mulheres é proibido. Você não pode subir no palco cantar, porque você é mulher.
4: O aumento dos deslocamentos forçados tem exigido o aperfeiçoamento constante das políticas de proteção e acolhimento. Segundo a secretária nacional de Justiça, Maria Rosa Loula, o Brasil tem buscado fortalecer mecanismos de acolhida e integração para pessoas que chegam ao país em busca de proteção internacional.
21: Num mundo em conflito, num mundo em que os deslocamentos forçados crescem a cada dia, o Instituto do Refúgio precisa e deve se aprimorar também a cada dia. O acolhimento que o Estado brasileiro tem proporcionado com o resguardo dos direitos humanos, da identificação, da segurança, promovendo a tão desejada migração segura e ordenada, é um exemplo para o mundo hoje.
4: Como parte desse esforço, o governo do Brasil lançou uma consulta pública do primeiro Plano Nacional de Migrações, Refúgio e Apatridia. O documento vai orientar pelos próximos 4 anos ações voltadas ao acolhimento, à proteção de direitos e à integração social e econômica de migrantes, refugiados e apátridas no Brasil. Participe e contribua pelo site brasilparticipativo.presidencia.gov.br. Reportagem Caroline Blaut.
1: Pacientes que enfrentam câncer de mama avançado agora contam com uma nova aliada na luta contra a doença.
17: A Anvisa aprovou hoje um tratamento oral inédito com o uso do medicamento Inlurio, fabricado no Brasil.
1: A medicação é indicada para pacientes adultos cujo tumor já se espalhou ou não pode ser operado.
22: Foi registrado nesta segunda-feira pela Agência Nacional de Vigilância Sanitária, Anvisa, o medicamento de nome Inlurio, que é o tocilato de inlunestranto. Ele é indicado para adultos com câncer de mama avançado, que não pode ser removido por cirurgia ou que já se espalhou para outras partes do corpo. O novo medicamento bloqueia os receptores de estrogênio do tecido mamário, ajudando a impedir o crescimento e a disseminação das células cancerígenas. O produto, desenvolvido pela Eli Lilly do Brasil Limitada, é oral e indicado como monoterapia. Segundo dados do Instituto Nacional do Câncer, o INCA, o câncer de mama é a neoplasia maligna mais incidente em mulheres. Entre 2023 e 2025, foram registrados 73.610 casos da doença, o que representa 30% dos cânceres em mulheres. Daniele Popov para a Voz do Brasil.
17: Pais e responsáveis por crianças menores de 5 anos já podem procurar os postos de saúde e garantir a proteção contra doenças graves como pneumonia, meningite e otite.
1: O SUS começou a disponibilizar a nova vacina Pneumo20, que substitui a versão anterior e amplia a cobertura para 20 tipos da bactéria pneumococo.
17: O Ministério da Saúde já distribuiu mais de 570 mil doses para os estados e espera entregar mais de 6 milhões até o fim do ano.
23: Crianças menores de 5 anos que ainda não completaram a vacinação contra o pneumococo já podem receber a nova vacina Pneumo20 pelo Sistema Único de Saúde, o SUS. O imunizante passa a integrar o calendário nacional de vacinação e protege contra 20 tipos da bactéria responsável por doenças como pneumonia, meningite e otite. Segundo o Ministério da Saúde, mais de 570 mil doses já foram distribuídas nos estados e a previsão é entregar mais de 6 milhões de doses até o fim deste ano. ano. A vacina amplia a cobertura contra os sorotipos mais associados aos casos graves da doença pneumocócica. Dados da Organização Mundial da Saúde, OMS, apontam que essa é uma das principais causas de morte infantil por doenças que podem ser prevenidas com vacinação. Além das crianças, a pneumovinte também vai ser oferecida a povos indígenas sem histórico de vacinação pneumocócica, idosos acamados ou que vivem em instituições e pessoas atendidas pela rede de imunobiológicos para pessoas em situações especiais. Com redação de Diego Freitas, Gilson Santa Fé, para a Voz do Brasil.
1: E essas foram as notícias do governo do Brasil.
17: E que agora com as notícias do Poder Judiciário e do Congresso Nacional. Boa noite.
1: Boa noite para você e até amanhã.
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7: Supremo Tribunal Federal mantém critérios de distribuição de receitas do ICMS Educacional a municípios mineiros.
8: STJ decide que plano de saúde deve cobrir cirurgia robótica para câncer de próstata, mesmo fora do rol da ANS.
7: Dois municípios de Minas Gerais, dois de São Paulo e um de Goiás, elegeram novos prefeitos.
8: Boa noite, eu sou Marcela Luiz.
7: E eu sou Walter Lima.
8: O Supremo Tribunal Federal manteve critérios de distribuição de receitas do ICMS Educacional a municípios mineiros.
7: A ação foi julgada em sessão no plenário virtual. Marta Ferreira.
24: A controvérsia teve origem nas alterações promovidas pela Emenda Constitucional 108 de 2020, que autorizou os estados a definir critérios para distribuição de até 35% da cota parte municipal do ICMS. Relatora do caso, a ministra Carmen Lúcia, votou pela improcedência do pedido. Em seu entendimento, a regulamentação da norma incorporou dados quantitativos relacionados ao número de alunos, afastando a afirmação de que o critério populacional teria sido ignorado. Os demais ministros acompanharam a relatora e assim validaram os trechos questionados.
8: Plano de saúde deve cobrir cirurgia robótica indicada a beneficiário para tratar câncer de próstata.
7: Essa decisão é do STJ. Fátima Uchoa.
25: O beneficiário ajuizou ação contra o plano de saúde pedindo o ressarcimento de despesas médicas e consultas, além de indenização por danos morais. O Tribunal de Justiça do Rio Grande do Sul reformou sentença que havia concedido os pedidos. Já no STJ, a quarta turma determinou a devolução de valores gastos com a cirurgia, mas entendeu que o dano moral deverá ser rediscutido no Tribunal Estadual por necessitar análise de fatos e provas. Segundo o relator ministro João Otávio de Noronha, nesse caso deve ser flexibilizado o rol de procedimentos da Agência Nacional de Saúde Suplementar e observados critérios técnicos fixados pelo próprio STJ e pelo Supremo Tribunal Federal.
8: Dois municípios de Minas Gerais, dois de São Paulo e um de Goiás elegeram novos prefeitos nesse domingo.
7: As eleições suplementares são reguladas pelo Código Eleitoral. Fábio Ruas.
26: No estado de São Paulo, Reginópolis elegeu João Paulo Veríssimo e em Tuiuti, quem teve mais votos foi Alexandre Tadeu Gonçalves. Em Goiás, Elisberto Luz foi eleito prefeito de Joviânia. E em Minas Gerais, Amparo da Serra elegeu uma mulher para ser a nova prefeita. Quem ganhou foi Ayla Barbosa. Já em Bonito de Minas, Miquéias Mota Figueiredo foi o mais votado e se tornou o novo chefe do Poder Executivo do município.
8: Técnica de enfermagem consegue encerrar contrato após ser transferida de cidade.
7: Para o TST, a mudança foi considerada uma falta grave do empregador. Marla Lacerda.
27: A técnica de enfermagem passou em um concurso público para trabalhar em um hospital de Itanhaém, São Paulo. 3 anos depois, acabou o convênio entre o hospital e o estado. E ela foi transferida para outra unidade de saúde, em Pariquerassu, a 155 quilômetros de distância. Para os ministros, a mudança violou o edital do concurso, uma alteração ilegal do contrato de trabalho. Por isso, a técnica de enfermagem conseguiu a rescisão indireta, ou seja, ela pôs fim ao contrato de trabalho, mas com direito a todas as verbas trabalhistas, como se fosse uma demissão sem justa causa.
8: Tribunal Regional Federal da Terceira Região mantém decisão que obriga Estado de Mato Grosso do Sul a atender indígenas pelo telefone 190.
2: A ação foi proposta pelo MPF pela FUNAI. Vanessa Pereira.
3: Segundo denúncias da comunidade indígena Guarani Kaiowá, não há atendimento policial nas reservas. Situação que se arrasta no Poder Executivo de Mato Grosso do Sul desde 2009. Em decisão, o TRF3 manteve a obrigação de atuação das polícias civil e militar do Estado e fixou multa diária de R$1.000 ao governo de Mato Grosso do Sul em caso de descumprimento.
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8: Uma boa noite.
2: E até amanhã.
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0: Para buscar a justiça, uma nova lei ampliou de 6 meses para 1 ano o prazo para denunciar o agressor.
1: O objetivo da mudança é reforçar a proteção às vítimas, em sintonia com os princípios da Lei Maria da Penha. Repórter Bruno Lourenço.
2: A lei agora dá a vítimas de violência doméstica e familiar até 1 ano para tomar providências legais contra seus agressores. O prazo anterior era de 6 meses, contado do dia em que a mulher tem conhecimento do autor do crime. A senadora Damaris Alves, do Republicanos do Distrito Federal, afirmou que essa extensão do tempo se insere no espírito da Lei Maria da Penha e no tratamento mais protetivo às vítimas.
3: Neste sentido, apenas com o decurso do tempo, com a progressiva conscientização da violência vivida e o consequente fortalecimento moral, é que a mulher possui condições de denunciar seu agressor. Assim, nada mais razoável que o direito de queixa possa ser exercido dentro do período de 12 meses, ao contrário dos 6 meses ora vigentes.
2: Em caso de falha do Ministério Público, esse prazo também vai a 1 ano e começaria a contar a partir do término do período reservado à promotoria para o oferecimento da denúncia à justiça.
0: O senador Randolfe Rodrigues, do PT do Amapá, afirmou estar confiante na votação da proposta que acaba com a escala de trabalho 6x1 antes do recesso parlamentar, previsto para começar no dia 17 de julho. Para o líder do governo no Congresso Nacional, a realização de uma sessão de debates sobre o tema, marcada para 1º de julho, demonstra que a matéria está avançando no Senado.
1: Randolfe também avalia que há tempo para que a proposta que reduz a jornada para 40 horas semanais, sem corte de salários, seja analisada pela Comissão de Constituição e Justiça e pelo plenário ainda neste semestre.
4: E eu tô otimista que nós não entraremos em recesso sem a apreciação do fim da 6x1.
0: E foi vetado integralmente pelo governo o projeto que criava o programa Contrato de Primeiro Emprego, voltado à ampliação das vagas para quem ainda não teve a carteira assinada.
1: A decisão presidencial agora será analisada por deputados e senadores em sessão do Congresso. Mais detalhes com o repórter Márcio Maturana.
5: O projeto que criava o programa Contrato de Primeiro Emprego para jovens de 18 a 29 anos foi vetado integralmente. O governo argumentou que a proposta prejudica os estudos com jornadas de até 44 horas semanais e cria uma categoria de trabalhadores com menos direitos porque diminui a parte do patrão para o FGTS e para a Previdência. O autor foi o senador Irajá, do PSD do Tocantins, que pretendia com a proposta reduzir um problema dos profissionais iniciantes.
6: Os adolescentes, os jovens, que tanto sonham e almejam ter uma profissão, ter a sua independência financeira, de poder ajudar com o orçamento doméstico da sua família em casa, de poder ter um trabalho digno, hoje não possuem nenhum tipo de perspectiva, porque o próprio mercado de trabalho justifica que esses jovens não têm experiência profissional. Ora, é um dilema. Se ele não tem oportunidade, como é que ele vai ter experiência?
5: O veto precisa ser analisado agora numa sessão do Congresso Nacional.
0: E para obter registro profissional nos conselhos regionais, estudantes de medicina deverão ser aprovados no Exame Nacional de Avaliação da Formação Médica, o ENAMED, no último ano da graduação. A exigência foi determinada por medida provisória publicada pelo presidente Lula.
1: A prova será aplicada pelo Ministério da Educação, mas a obrigatoriedade valerá apenas para os alunos que ingressarem no curso após a publicação da medida provisória. Os candidatos reprovados poderão refazer o exame em edições posteriores, que ocorrerão semestralmente.
0: No Senado, aguarda análise do plenário um projeto que também estabelece prova de proficiência como pré-requisito para obtenção do registro profissional. No entanto, nesse caso, a aplicação do exame seria feita pelo Conselho Federal de Medicina. O relator da proposta, senador Dr. Irando, Progressistas de Roraima, defende a iniciativa.
7: De 100 médicos que se formam, 30 não sabem nada. E aí, esses médicos vão cuidar da gente. E isso deixa as pessoas que principalmente vão procurar os ambulatórios do SUS, os prontos-socorros, uma situação de absoluta fragilidade.
1: O projeto que cria regras para regularizar áreas rurais embargadas por infrações ambientais terá de ser analisado pelo plenário.
0: Um recurso apresentado por senadores derrubou a decisão terminativa da Comissão de Agricultura. Os detalhes com a repórter Marcela Cunha.
8: O texto tinha sido aprovado de forma terminativa pela Comissão de Agricultura e seguiria direto para a Câmara se não houvesse o recurso. O documento foi assinado por senadores do PT, PDT, PSB e PSD, que defendem uma discussão mais ampla, por entenderem que a proposta envolve proteção ambiental, fiscalização

0: e responsabilização por infrações. O projeto do senador Sérgio Petecão, do PSD do Acre, cria termos de compromisso entre produtores e órgãos ambientais para cessar a infração, reparar o dano e permitir o retorno da área à regularidade. Se o órgão ambiental não responder ao pedido em 60 dias, os efeitos econômicos do embargo, como restrição ao crédito rural, poderão ser suspensos. O relator, senador Zequinha Marinho, do Podemos do Pará, defendeu que a proposta dá mais previsibilidade sem comprometer o meio ambiente.
1: O embargo não pode ser via satélite. O embargo tem que ser a presença do técnico identificando a área e isolando aquela área para que não haja qualquer tipo de comprometimento no sentido inverso e liberando a área não embargada para a continuidade da produção.
0: Com o recurso, a proposta ainda não segue para a Câmara e terá que ser analisada pelo plenário do Senado.
2: E comprar um imóvel na planta pode representar a realização de um sonho, mas também envolve riscos para o comprador. Para aumentar a segurança de quem investe nesse tipo de aquisição, o Senado pode iniciar a análise de um projeto que cria novas garantias durante a execução da obra.
3: Entre as medidas previstas está a constituição de garantia até a conclusão do empreendimento. A reportagem é de Alexandre Campos.
4: Pelo projeto do senador Paulo Paim, do PT do Rio Grande do Sul, o valor da garantia correspondente a 5% do custo estimado do empreendimento deverá ser oferecido antes mesmo do início da obra, por meio de caução em dinheiro, seguro-garantia, fiança bancária ou em caução em títulos da dívida pública. Na opinião dele, isso pode evitar prejuízos aos consumidores em cenários de crise, por exemplo.
5: Além disso, os contratos deverão ser muito mais claros, apresentando o projeto completo, o cronograma e as datas exatas de início e entrega da obra. É mais respeito com o bolso do consumidor e é muito mais segurança para o patrimônio das famílias.
4: O projeto ainda torna obrigatório submeter o empreendimento ao regime de afetação. Assim, o terreno, direitos e bens relacionados a determinada incorporação imobiliária não poderão ser usados para, por exemplo, cobrir eventuais dívidas do incorporador sem relação com a obra em execução.
2: O Senado debateu em plenário a criação do Estatuto dos Cães e Gatos.
3: A proposta estabelece deveres e políticas públicas para a proteção e bem-estar desses animais. Repórter Patrícia Oliveira.
6: A proposta surgiu a partir de sugestões de entidades civis protetoras dos animais, após a repercussão da morte do cão Orelha. O texto define regras para o cuidado de cães e gatos comunitários, a responsabilidade do poder público no atendimento veterinário, castração em massa, microchipagem e apoio a ONGs e protetores. Fernanda Becker, presidente da Associação dos Amigos dos Animais, destacou o reconhecimento no texto de que cães e gatos são seres sencientes, que sofrem, sentem medo, prazer e afeto.
7: Eles não sabem o que é o Senado Federal, o que é uma lei, o que é um estatuto, mas eles conhecem na pele o que é a fome, o frio, a dor.
6: O estatuto prevê também penas de prisão para o assassinato de animais e criminaliza abandono, maus tratos, zoofilia, omissão de socorro e comércio clandestino. O senador Paulo Paim, do PT do Rio Grande do Sul, destacou o compartilhamento de imagens de crueldade contra animais cometidas por jovens na internet.
8: Quem comete uma crueldade contra um animal, no futuro, comete o mesmo tipo de crime contra um ser humano.
6: O Estatuto dos Cães e Gatos aguarda votação na Comissão de Constituição e Justiça.
2: Com edição de Paula Groba e trabalhos técnicos de João Lira, o Jornal do Senado fica por aqui. Acompanhe agora as notícias da Câmara dos Deputados. Boa noite.
3: Boa noite e até amanhã.

0: política para prevenção e tratamento de doenças da pele. Deputados incluem robótica como matéria optativa no currículo escolar. Comissão especial garante prioridade de direitos para a primeira infância. Plenário pode sustar demarcações de terras indígenas em Santa Catarina. Boa noite. O plenário da Câmara pode votar projeto que susta decretos de demarcação de terras indígenas em Santa Catarina. O repórter Antônio Vital acompanhou a discussão da proposta.
1: O plenário da Câmara aprovou o regime de urgência para um projeto que susta decretos do governo federal sobre demarcações de terras indígenas em Santa Catarina. O projeto susta dois decretos de 2024. Um deles demarcou a terra indígena Toldo Imbu, no município de Abelardo Luz. O outro demarcou a terra indígena Morro dos Cavalos, na cidade de Palhoça. A proposta também susta um artigo inteiro de um decreto de 1996 que trata de procedimentos administrativos a serem seguidos pela FUNAI, desde a identificação até a homologação de terras indígenas no país. O trecho trata do levantamento fundiário da área e dos estudos antropológicos necessários para a demarcação. Um dos dispositivos obriga municípios e pessoas atingidas a apresentarem provas como títulos dominiais, laudos periciais, pareceres, declarações de testemunhas, fotografias e mapas para questionar a demarcação ou pedir indenização. O projeto foi apresentado pelo senador Esperidião Amin, do PP de Santa Catarina, e já foi aprovado pelo Senado. Com regime de urgência, pode ser votado diretamente pelo plenário da Câmara, sem passar pelas comissões permanentes da Casa. Esperidião Amin argumentou que os decretos não seguem as determinações da Lei do Marco Temporal, que reconhece terras indígenas existentes antes de 1988. Segundo ele, famílias de agricultores da região ocupam as propriedades há mais de um século. Na Câmara, o regime de urgência foi pedido pela deputada Júlia Zanatta, do PL de Santa Catarina, que alegou irregularidades nos procedimentos de demarcação.
2: É garantir a propriedade privada e a segurança jurídica, porque esse decreto tem problemas gravíssimos, laudos antropológicos muito questionáveis, a população local não foi ouvida. O decreto não foi feito de maneira adequada.
1: O deputado Bongás, do PT do Rio Grande do Sul, criticou a proposta. Para ele, o Congresso sustar os dois decretos de demarcação fere as atribuições do governo federal. E o projeto também impede novas demarcações.
3: Então, o que nós estamos decretando aqui é que nunca mais o executivo possa fazer demarcações. Ora, se esta casa reclama que tem interferência de outro poder, entre poderes, esta é uma interferência do parlamento sobre o executivo. Então tem duas gravidades e duas inconstitucionalidades.
1: Ainda não há data para votação no plenário da Câmara do projeto que susta decretos do governo federal sobre demarcações de terras indígenas em Santa Catarina. Rádio Câmara de Brasília, Antônio Vital.
4: Economia.
0: Capitão Alden, do PL da Bahia, defende a criação de uma política específica para o gás de cozinha destinado ao consumo residencial. Segundo o deputado, é necessário reduzir o impacto do preço do produto no orçamento das famílias brasileiras.
5: Capitão Alden argumenta que o Brasil possui produção própria de gás e que o consumidor doméstico não deve ser tratado da mesma forma que grandes usuários industriais e comerciais. Para ele, a proposta fortalece a proteção social e contribui para diminuir o custo de vida da população.
0: João Daniel, do PT, celebra os investimentos federais anunciados para Sergipe nas áreas de infraestrutura, saúde e energia. Na visão do deputado, os recursos representam uma oportunidade para impulsionar o desenvolvimento econômico e ampliar a oferta de serviços à população.
5: João Daniel ressalta a retomada de projetos da Petrobras, a ampliação da produção de fertilizantes e a execução de obras como a Adutora do Leite e a nova ponte entre Aracaju e Barra dos Coqueiros. Ele afirma que as iniciativas devem gerar empregos e fortalecer a economia.
4: Segurança Pública.
0: Câmara aprova projeto que prevê confisco de bens em crimes contra crianças. A repórter Sofia Peçanha tem os detalhes sobre a medida.
6: A Comissão de Constituição e Justiça da Câmara dos Deputados aprovou o projeto que prevê o confisco de bens utilizados em crimes contra crianças e adolescentes. Apresentada pelo deputado José Medeiros, do PL de Mato Grosso, a proposta altera o Estatuto da Criança e do Adolescente. Segundo o texto, o projeto visa endurecer as punições e atingir os bens utilizados ou obtidos por meio de práticas criminosas como a exploração sexual, a pornografia infantil e o tráfico de menores. A medida permite que imóveis, veículos, dinheiro e outros bens sejam apreendidos e destinados à indenização das vítimas ou ao fundo dos direitos da criança e do adolescente. Durante a votação na Comissão de Segurança Pública e Combate ao Crime Organizado, o parecer foi lido pelo deputado da Vitória, do PP do Espírito Santo. Ele destacou a importância de fortalecer os mecanismos de combate a esses crimes.
7: É necessário o estabelecimento de políticas criminais que coloquem à disposição do Estado instrumentos e infraestrutura adequados para a repressão e prevenção dos crimes de tráfico de criança e adolescente ou contra a liberdade de dignidade sexual de criança ou adolescente.
6: O projeto também prevê que ainda durante a investigação, o juiz pode bloquear os bens, evitando que sejam escondidos, vendidos ou transferidos. Além disso, equipamentos e veículos apreendidos poderão ser utilizados pelas forças de segurança em operações de combate a esses crimes, mediante autorização judicial. No caso de estabelecimentos que facilitem ou permitam esse tipo de prática criminosa, os responsáveis podem ser penalizados, com possibilidade de cassação da licença de funcionamento. A medida também foi aprovada pela Comissão de Seguridade Social e Família. A relatora, deputada Fávia Moraes, argumentou que a proposta aumenta a proteção de crianças e adolescentes. Em concordância na comissão, o deputado Dr. Zacarias Calil, de Goiás, ressaltou, com base na sua experiência como cirurgião pediátrico, o impacto dessas violações na vida das vítimas.
8: Tanto de criança que nós já atendemos, vítimas de abuso sexual. É uma coisa assim impressionante. E com sequelas não só psicológicas, mas também com sequelas anatômicas que ficam ali pro resto da vida.
6: Agora, o projeto que prevê o confisco de bens em crimes contra crianças segue para votação no plenário da Câmara. Da Rádio Câmara de Brasília, Sofia Peçanha.
4: Habitação.
5: Reginaldo Lopes, do PT de Minas Gerais, exalta o programa Imóvel da Gente, do governo federal, que destina imóveis da União a estados e municípios para projetos de interesse público. Ele acredita que a iniciativa contribui para ações de mobilidade urbana, saúde e educação.
9: Uma das áreas citadas por Reginaldo Lopes é a antiga linha férrea Águas Claras, na região metropolitana de Belo Horizonte. Segundo o parlamentar, a medida vai permitir a implantação de um parque linear e de novas vias de acesso em Belo Horizonte e Nova Lima.
4: Ciência e tecnologia.
5: A Câmara aprovou um projeto que autoriza a inclusão da robótica como disciplina optativa nas escolas. O repórter Marcelo Lacher explica como isso será feito.
10: O plenário da Câmara aprovou um projeto que autoriza o governo a incluir a robótica como matéria optativa nos currículos de toda a rede de ensino. Isso vai valer para a educação pública e privada. A proposta também reconhece a robótica como esporte de competição. A robótica é uma disciplina que envolve conceitos de diversas áreas de conhecimento, como mecânica, elétrica, eletrônica e computação. Como o próprio nome diz, o objetivo é construir robôs capazes de desempenhar diversas tarefas. O projeto original do deputado Luiz Carlos Mota, do PL de São Paulo, incluía a robótica como disciplina obrigatória, o que foi retirado do texto pelo relator, deputado Saulo Pedroso, do PSD de São Paulo. Hoje, diversos sistemas de ensino já prevêem a robótica como disciplina optativa, o que é admitido pela Base Nacional Comum Curricular. A proposta foi criticada em plenário pelo deputado Tarcísio Mota, do PSOL do Rio de Janeiro. Para quem sugerir disciplinas escolares, não é papel do parlamento.
11: Esse parágrafo, esse artigo é inócuo. Ele diz que o Poder Executivo pode fazer uma coisa que ele já pode, mas ele abre um precedente muito difícil. Porque não é papel nosso dizer que o governo pode ou não pode fazer disciplina no currículo escolar. Isso é papel da Base Nacional Curricular Comum e do Conselho Nacional de Educação, ouvido o Ministério da Educação e no Plano Nacional de Educação votado aqui.
10: O projeto prevê ainda que a robótica educacional e a robótica como competição dependerão de recursos do orçamento, mas admite a participação de parcerias público-privadas. O relator Saulo Pedroso disse que o projeto pode ajudar a atrair investimentos.
12: O projeto de robótica já é uma realidade hoje, na atualidade, e o que nós estamos fazendo é, além da possibilidade de fazer parte da grade educacional de ensino, é que ela seja reconhecida como uma modalidade esportiva e a gente possa incentivar, né, investimento nessa área no país. Investimentos vão acontecer, nós vamos ter a oportunidade de gerar emprego, gerar renda.
10: O projeto que autoriza o governo a incluir a robótica como matéria optativa nos currículos escolares e reconhece a modalidade como esporte de competição seguiu para análise do Senado. Da Rádio Câmara de Brasília, com informações de Antônio Vital, Marcelo Larcher.
4: Política.
9: Sâmia Bonfim, do PSOL de São Paulo, registra a decisão da primeira turma do STF que condenou o ex-deputado Eduardo Bolsonaro pelo crime de coação. Ela entende que responsabilizar agentes públicos por atos ilegais é importante para a defesa das instituições democráticas.
5: De acordo com Sâmia Bonfim, não deve haver tratamento diferenciado para autoridades investigadas pela Justiça. A parlamentar considera que a aplicação imparcial da lei preserva o Estado democrático de direito e a confiança da população nas instituições.
9: Já cabo Gilberto Silva, do PL da Paraíba, repudia a decisão do Supremo que envolve Eduardo Bolsonaro. O congressista questiona a condução do processo e afirma que houve desrespeito a princípios constitucionais e ao devido processo legal.
5: Cabo Gilberto Silva manifesta solidariedade a Eduardo Bolsonaro e sustenta que a decisão tem motivação política. Na visão do deputado, o caso reforça a necessidade de debate sobre garantias individuais, independência entre os poderes e respeito às prerrogativas parlamentares.
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4: Direitos Humanos.
9: A Comissão Especial da Primeira Infância aprovou a inclusão de prioridade para este grupo na Constituição. A repórter Maria Neves tem mais informações.
14: A comissão especial que analisou a proposta de incluir na Constituição a prioridade da primeira infância, período que vai de 0 a 6 anos no acesso a uma série de direitos previstos na Carta Constitucional, aprovou o texto da relatora, deputada Amanda Gentil, do PP do Maranhão. Ao apresentar o relatório, a parlamentar ressaltou que as experiências vividas nessa fase moldam o cérebro da criança por toda a vida, com consequências para o aprendizado e a saúde física e mental.
15: É um dado científico, foi através do ganhador do prêmio Nobel, James Heckman. A cada dólar investido na primeira infância, nós temos um retorno 7 vezes maior. Então, isso aqui é muito mais do que pensar no hoje. A gente está aprovando um texto hoje que muda a realidade de muitas crianças na primeira infância, mas também muda a realidade de muitos jovens e adolescentes e adultos lá na frente.
14: Hoje a Constituição determina que o Estado, a família e a sociedade devem assegurar a crianças, adolescentes e jovens direitos como saúde, educação, cultura e convivência familiar com prioridade absoluta. O texto constitucional também estabelece a obrigatoriedade de proteção integral desse grupo social contra a violência e o abandono. A proposta aprovada, que foi apresentada pela deputada Laura Carneiro, do PSD do Rio de Janeiro, inclui expressamente na Constituição a menção à primeira infância na garantia desses direitos. Para o presidente da comissão especial, deputado Osmar Terra, do PL do Rio Grande do Sul, não há prioridade maior que a primeira infância em qualquer política pública. O parlamentar, que é médico, sustenta que essa fase da vida representa um momento crucial em que o ser humano organiza todas as competências que vai usar pelo resto da vida. De acordo com ele, as vivências nessa idade têm consequências, inclusive, para a saúde cardíaca.
16: Uma criança bem cuidada no início da vida tem menos chance de ter problemas cardíacos graves na idade adulta, embora possa ter até tendência genética, mas pode ser prevenido pela estimulação e pelo manejo do estresse.
14: Ainda de acordo com o projeto aprovado, União, estados e municípios terão de dar publicidade aos investimentos realizados anualmente em ações e programas voltados à família, à criança, desde a primeira infância, ao adolescente, ao jovem, à mulher e ao idoso. A relatora, deputada Amanda Gentil, também apresentou um projeto para alterar o marco legal da primeira infância. Uma das mudanças propostas prevê a adoção de medidas para evitar a exposição precoce e excessiva de crianças à propaganda e a conteúdos e tecnologias inadequados ao desenvolvimento infantil. O projeto também cria o Indicador Nacional de Desenvolvimento da primeira infância, como instrumento de monitoramento e avaliação das políticas públicas destinadas a pessoas nessa faixa etária. Da Rádio Câmara de Brasília, Maria Neves.
4: Saúde.
5: Os deputados aprovaram a Política Nacional para a Prevenção e Tratamento de Doenças Crônicas da Pele no SUS. O texto foi encaminhado para análise do Senado, como informa a repórter Daniele Lessa.
17: A Comissão de Constituição e Justiça da Câmara dos Deputados aprovou o projeto que cria uma Política Nacional de Prevenção, Tratamento e Controle das Doenças Crônicas da Pele dentro do Sistema Único de Saúde, o SUS. O autor do projeto é o deputado Cabo Gilberto Silva, do PL da Paraíba. A proposta prevê uma atuação mais ampla do SUS, com diagnóstico precoce, tratamento e acompanhamento contínuo dos pacientes. O relator da proposta na Comissão de Saúde, deputado Ismael Alexandrino, do PSD de Goiás, argumenta que essas doenças exigem um cuidado mais completo e humanizado, pois causam impactos profundos na qualidade de vida.
18: É a promoção de um atendimento integral e multidisciplinar, que inclui não apenas o tratamento clínico, mas também suporte psicológico, psiquiátrico e social. Esta abordagem reflete a compreensão de que as doenças crônicas de pele têm implicações que vão além do físico, afetando também a saúde mental e o bem-estar social dos pacientes.
17: Outras medidas da proposta incluem o incentivo às pesquisas científicas e a realização de campanhas educativas para conscientizar a população e reduzir o preconceito contra pessoas com doenças de pele. O projeto que cria a Política Nacional de Prevenção, Tratamento e Controle das Doenças Crônicas da Pele foi aprovado por 3 comissões da Câmara e foi para o Senado, sem necessidade de passar pelo plenário. Para vir a lei precisa ser aprovado pela Câmara e pelo Senado. Da Rádio Câmara de Brasília, Daniele Lessa.
9: Luiz Couto, do PT da Paraíba, manifesta apoio à criação da Frente Parlamentar de Apoio às Pessoas com Epilepsia. De acordo com o deputado, a iniciativa amplia o debate sobre a doença e combate o preconceito enfrentado por milhões de pacientes.
5: Ele defende ainda mais investimento em diagnóstico precoce, acesso a medicamentos e políticas públicas voltadas às pessoas com epilepsia. Para Luiz Couto, a Frente Parlamentar pode contribuir para garantir mais inclusão, dignidade e qualidade de vida aos pacientes e suas famílias.
9: Termina agora o Jornal Câmara dos Deputados, produzido pela Rádio Câmara, com trabalhos técnicos de Alan de Souza e apresentação de Val Monteiro e Luciana Vieira. Uma boa noite para você.
5: Você fica agora com as notícias do Tribunal de Contas da União. Boa noite.
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4: 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Boa noite.

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Muito obrigado, gente! Obrigado pela presença, obrigado pela energia de vocês, obrigado pelo carinho. Obrigado por estar aqui com a gente em mais um dia especial, mais uma noite especial. Que Deus abençoe nossos fã-clubes, nossos amigos, nossos familiares. Muito obrigado por somar com a gente toda essa noite.

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1: Um minuto para as 11, Arauto.
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0: 29 para meia-noite. 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

0: meia-noite e um. 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
0: Meia-noite e 29, Arauto.
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0: 91, Arauto.
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2: 1:29, Aralto.
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0: 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Pontualmente 2 horas. 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

0: 8 para as 3. 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
2: Vinte e sete para as quatro. 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

0: minuto para as 4. 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

Céu e Cantos, Morena Misteriosa. 5:04, 6 graus é a temperatura. 23 de junho de 2026. Nós somos Arauto. É o Prozit WhatsApp até às 7 horas da manhã. Hoje, no final do programa, tem o sorteio de uma lavagem para automóvel do posto do Peda, Vale do Sol. Banda Champion. Na sequência tem o Flávio Dalcin.

0: Agora são 5:17, 5:17, 6 graus é a temperatura.
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0: Seis projetos são aprovados na Câmara de Santa Cruz desta segunda-feira. A sessão desta segunda-feira liberou recursos para a saúde e a cultura. Também foram aprovados mudanças no programa Mais Médicos, contratação de servidores e regras.

Para imóveis abandonados no município. A SEMP inicia planejamento da Construarte 2027. Empresas e profissionais de engenharia, construção e arquitetura e decoração já podem enviar proposta até o fim de junho. A entidade quer reestruturar os espaços e ampliar a participação do setor na feira do ano que vem. São as informações aqui na Arauto.

0: Arauto Alegria Informação, fechando assim o primeiro bloco de músicas aqui na Arauto. São 5:27, 5:27, 6 graus é a temperatura. Tá um friozinho danado, vamos lá, mas vamos lá, tem muito calor humano pra gente distribuir. São 5:28. Você pode participar então do programa aqui, mandando sua mensagem 995-70-2200. Já recebendo as primeiras, né? Alô, seu Rogério Hoff, linha Capão. Como é que tá o frio aí? Tudo certinho? Beleza? Alemão Kiss também já tá participando aqui. Grande abraço. 995-70-2200. Você que tá na estrada, quando tem a possibilidade, de mandar uma mensagem, você que vai viajar, você que tá nos acompanhando, dentro do possível, registre sua participação para a gente registrar teu nome aqui. Sempre é uma grande honra para nós todos aqui falar o seu nome e registrar a tua audiência. Ontem foi bonito, ontem na segunda-feira foi bonito ter registrado tantas mensagens. Você pode mandar mensagem de voz também, fotos, enfim, pode participar aí que a gente vai ficar muito, muito, muito, muito feliz.
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0: 5:29, Arauto.
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1: A informação chega diretamente da Central de Jornalismo do Grupo Arauto, produção dos jornalistas do Grupo Arauto de Comunicação. O Sebrae e a Brasel promovem capacitação para impulsionar vendas no setor de alimentação. O encontro reuniu empresários do setor de alimentação nesta segunda-feira. A ideia foi discutir gestão, vendas e mudança no consumo. A ação também apresentou caminhos para bares, restaurantes, lancherias, padarias crescerem. Vacinação contra a gripe segue em turno estendido nesta semana em Venâncio Aires. A UBS Gressler atende até às 19 horas e 30 minutos nesta semana para facilitar o acesso à população. A dose está disponível para todos. No sábado, a UBS Central também abre das 7 horas e 30 minutos até às 11 horas e 30 minutos. Estas e outras informações você encontra de forma completa, conteúdo completo em portalarauto.com.br. Este é o Prosit WhatsApp até às 7 horas da manhã. É a informação, é a música boa, selecionada, aliás. E você pode também pedir a sua música. Pode mandar aqui, ó, 995-70-2200. Repetir, 995-70-2200.

Que coisa linda, Daniel cantando O Menino da Porteira. E as porteiras estão se abrindo para mais um dia. Jesus nos deu mais uma chance de vida aí. Eita! Que coisa linda, né? Mais um dia amanhecendo, tá frio, 6 graus é a temperatura nesse momento. 9 minutos faltando para 6 horas da manhã. Grande Jair Simnagler, como é que tu tá? Tudo bem? Um abraço para ti. Grande Valmiro também. O pessoal tá mateando já. Saudações a todos vocês aí. Muito obrigado pela companhia. Esse amanhecer gelado. Deixa eu só confirmar a temperatura aqui agora, nesse momento. 6 graus. 6 graus a temperatura. E nós teremos, pelas previsões aqui, pelo que eu tô vendo. Bom, domingo tá marcando aí uma chuva, né? Domingo e terça-feira da semana que vem, um pouquinho. Mas terça, quarta, quinta, sexta, sábado, sol. Então, bah, sensacional. Falava sábado de manhã, um minuano com um solzinho durante o inverno, não tem coisa melhor, né? Alguns odeiam, né? É, como dizia a mamãe, como dizem, gostos não se discute. Os gostos a gente não discute, cada um tem os seus. Então, vamos respeitar, cada um tem seus hábitos. Sentimentos, cada um, a gente tem que respeitar o sentimento dos outros. A gente nunca sabe o tamanho que a pessoa sente de verdade. A gente tem que deixar as coisas fluir de forma natural e respeitar o sentimento do próximo também, para que a gente, muitas vezes até observando, a gente aprende coisas, né? Como a gente falava do vento, a gente não enxerga o vento, né? Mas ele tem momentos onde ele tá mais aquecido, onde ele nos refresca. O minuano é gelado, mas a gente não enxerga esse gelo, mas ele é gelado. Então, a gente tem, o vento é como os sentimentos, né? A gente não sabe a gente não vê as coisas, mas tem um sentimento por trás, né? Vamos lá. Agora 7 minutos, 6 minutos, aliás, faltando para 6 horas.

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0: Cinco minutos para seis.
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0: San Marino, corretor, canção de destaque na programação do Arauto.
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0: Vamos com a produção da equipe de jornalistas do Grupo Arauto, a informação. O presidente da Abifumo projeta a maior alta da história do preço do cigarro e alerta para avanço do contrabando. A entidade afirma que a carteira mais barata pode passar de R$10,50 com o aumento do IPI. A preocupação é que a diferença para o cigarro ilegal fortaleça o contrabando. Rotary Clube Novas Gerações reúne comunidade para a cerimônia de transmissão de cargo em Venâncio Aires. A cerimônia de transição ocorre nesta sexta-feira na Associação Atlética Banco do Brasil. Samuel Neivelt assume a gestão 2026-2027. O evento é aberto ao público e terá jantar por adesão. 6:02. Bom dia. Alô, Deise Cachoeira, gosto do Gaúcho da Fronteira. Tá aí então, canta mais uma vez, Gaúcho da Fronteira. Vamos fazer um churrasco, né, Gaúcho?
2: É isso.

0: Mais uma recordação, brilha som, a lua e a noite. Bom dia para todos vocês aí, muito obrigado. 6:09, vamos pro nosso glorioso intervalo.
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0: nossa vez. Daqui a pouquinho tem essa canção linda do San Francisco, Nossa Vez.

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0: Na região dos vales, 6 graus.
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E quem chega? São Francisco, nossa vez, sucesso essa música aí. Bora lá então, pro São Francisco, vamos cantar.

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Vamos à informação, a produção da equipe de jornalistas do Grupo Arauto, e a informação chega agora. A Câmara aprova mudanças no Mais Médicos e redefine regras do auxílio moradia em Santa Cruz. A mudança foi votada nesta segunda-feira em Santa Cruz do Sul. O benefício pode chegar a R$ 2.750 por mês. O texto também inclui gastos com condomínio, IPTU, água, luz e contrato de locação. O Detran RS alerta que condutores que tiverem CNH cassada devem fazer curso teórico. Quem precisa refazer o processo deve fazer o curso teórico em um CFC. A etapa pode, pelo aplicativo CNH do Brasil, não vale para esse caso. A cassação dura 2 anos e exige exames, prova teórica e exame prático. Portanto, o Detran alerta que condutores que tiveram CNH cassada devem fazer curso técnico em CFC. E regra do Mais Médicos aprova as mudanças. A Câmara aprova as mudanças em Santa Cruz do Sul. 6:19, 6:19, bom dia. 995-70-2200, nosso número do WhatsApp. No final do programa tem uma lavagem para automóvel, lavagem completa de automóvel do posto do P da Vale do Sol.

0: 6h25, oi Galete, Oswaldir e Carlos Magrão, recordando essa linda canção, vamos lá.
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0: 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Vamos até a Central de Meteorologia. Lá está ele, Rafael Cunha, com a previsão do tempo. Nesta manhã de 6 graus de temperatura, Rafael Cunha, bom dia.
3: Muito bom dia a todos que nos acompanham. A máxima hoje na região chega aos 14 graus, a tendência é para um dia ensolarado e a tendência também é para a redução da temperatura. Amanhã a mínima fica em 4, muito semelhante a hoje, com máxima de 14 graus. Já na quinta-feira, mínima de 3, com máxima de 15. Amanhã e quinta-feira com um pouco mais de nebulosidade e aí na sexta-feira poderemos ter mínimas abaixo de zero na região. Com as informações do tempo, Rafael Cunha.
0: Muito bem, Rafael Cunha. Abaixo de zero. Tá bom, mas vamos lá. Se Deus quiser, estaremos aqui. Bora com mais música bonita. Grupo Realo. Na parada de sucesso, então, vamos lá, cantando bonito, Grupo Relo, canta, canta, canta, canta.

0: Arauto Alegria, informação, essa canção linda. Tio Medelico. É, isso aí lembra as formaturas dos grupos de danças. É, grande abraço a todos os professores, os cursos de dança, né? Isso aí faz parte. Tio Medelico. Quero mandar um abraço também, com muita alegria, para Eduarda Silveira, que está de aniversário hoje, completando 10 anos. Ela que faz poucos dias ela esteve aqui na rádio com o papai. Alô, seu Guga Rogério Silveira. Pedro, quero fazer uma homenagem para minha filha que completa hoje 10 anos. Parabéns, Duda! A Lúcia Cortes também, bom dia, um lindo dia, que belo programa, valeu. Seu José Capão, bom dia, saudações para você também. Bom dia, Pedro, estou na escuta, Arauto, frio aqui em Andréas. Claudiomir Cor, um abraço. Bom dia, Pedro, bom dia, quem mandou bom dia para nós aqui? Evandro Evanir Borstmann, valeu, Evandro Evanir Borstmann. Cleonir Naue, saudações. Aleluia, meus irmãos. O Marcelo Oliveira mandou uma foto aqui. Bom dia, gente buena aqui do Rio Grande do Sul. Boa terça-feira, Marcelo Oliveira. Está aqui a bandeira do Rio Grande com o Rio Grande branco de gelo, né? Um abraço, menino, tudo de bom pra ti. Eu quero mandar um abraço pro Dalil, da Marmoraria Linha Santa Cruz, um abraço. Ao Rogério Vartioff, bom dia também. Ao meu amigo Éder Blanc, tá lá em Canguçu. Bom dia, turma. Éder Blanc, Canguçu. 3 graus em Canguçu, sensação térmica de 1 grau. Bom dia, minha querida amiga Maria Luísa Santos, Ceasa, Porto Alegre. Ainda tá digitando. É muito frio aqui na capital. 8 graus, né? Mas a sensação térmica, né, Maria Luísa? É bem menor, né? Mas um grande abraço. Falamos em vocês aí ontem. A turma do Mercado Terra Nossa e toda a turma, né? Desafio pra nós é vender frutas, né? Então, o negócio é o seguinte, é vender fruta pra ter esse povo ter bastante vitamina, né, Maria Luísa? E vamos lá, então, a turma da Ceasa de Porto Alegre sempre nos acompanhando. Grande abraço. A gente fica muito feliz, Maria Luísa, porque é tão, digamos assim, dentro de um contexto de geografia longe, mas o rádio aproxima. Então, um abraço, boas vendas pra turma da Ceasa Porto Alegre.
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0: Daqui a pouquinho tem um Rainha Musical.
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0: Cometa.
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1: Já voltamos.
2: Ok.
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5: Vamos lá, Minuto Vale do Sol. A Prefeitura de Vale do Sol está informando que estão abertas as inscrições para o curso gratuito de montagem e reparação de circuitos elétricos residenciais com carga horária de 48 horas, promovido em parceria com o governo do estado do Rio Grande do Sul por meio do programa RS Qualificação Recomeçar. A iniciativa tem como objetivo proporcionar qualificação profissional à comunidade, ampliando as oportunidades de inserção e permanência no mercado de trabalho por meio de uma fórmula praticada e acessível. As inscrições poderão ser realizadas até o dia 2 de julho, exclusivamente de forma presencial, junto à Secretaria Municipal da Agricultura, com a responsável, a Paula. Podem se inscrever pessoas com idade mínima de 16 e os participantes selecionados poderão receber bolsas auxílio conforme os critérios estabelecidos pelo programa estadual. Portanto, até o dia 2, na Secretaria de Agricultura do Vale do Sol, com a Paula, as inscrições para o curso gratuito de qualificação profissional. O Minuto Vale do Sol vai voltar aqui na Arauto na próxima terça-feira, nesse mesmo horário.
6: Tudo bem.

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4: 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Alô, Noilize, bom dia, bom dia. Alô, Vale do Sol. Grande abraço para toda a turma aí. Obrigado pelas amizades. Obrigado pelas parcerias. 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

Bom dia, bom dia. WhatsApp da Cometa, rainha musical, recordando mais uma canção. Ah, meu DJ.

0: Da Nuvem Azul, pega o busão e vem, pega o busão e vem. Ali, ou você que tá pegando o busão agora, né? Tá embarcando no busão, não vai pegar porque a gente não consegue segurar ele, né? O braço não consegue segurar mais. Então vamos embarcar no busão. Vamos lá na notícia.
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0: A produção é da equipe de jornalistas do Grupo Arauto, o acesso é gratuito no portal Arauto, você tem estas e outras notícias que vamos apresentar agora de forma completa na íntegra. Mobilização regional para renegociação de dívidas rurais reúne lideranças em Pantano Grande. A reunião será nesta quarta-feira, às 10 horas, na Câmara de Vereadores. Lideranças, produtores e entidades vão discutir ações para avançar com o projeto que prevê refinanciamento dos agricultores afetados pelo clima extremo e crises econômicas. O Cine de Veracruz divulga 100 vagas de trabalho. As oportunidades estão distribuídas em 29 cargos. Muitos delas não exigem experiência. Os interessados devem procurar a agência na Rua Ipiranga, ao lado da Secretaria do Desenvolvimento Rural, com carteira de trabalho e documento com foto. Agora, 10 minutos faltando para as 7. 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

0: Salomão, duas vidas em um só coração.
1: Grande como.
0: Bom dia, minha amiga Vanice Ecar.
1: É o nosso amor.
0: Pinheiro Machado, fogão a lenha, tá frio, Pedro, tá frio. É, mas a gente aquece, né? Valeu, Veranice, um abraço. Abraço pra turma aí, pro Bruno também, pro teu esposo e toda a turma aí. Bom dia pra você. Salete Wagner, bom dia, tudo de bom pra você também. Alô, turma, que está sempre nos acompanha. Alô, Alice, Boa Vista, mandou chimarrão aqui também. Bom dia, Alice. Bom dia também para... Bom dia, Pedro. Mandar um abraço para o menino Pedro Queiroz da Rosa, que está indo para a escola ouvindo Arauto. Hoje completa 6 aninhos. Pedro Queiroz, bom dia, menino querido. Pedro, aqui de Pedro para Pedro, feliz aniversário, Pedrinho. Ah, que beleza, valeu, valeu, valeu. Hélio Azevedo, um abraço também. Tá longe daqui, mas está nos acompanhando. Gente, antes de fazer o sorteio, eu queria falar um assunto. Ontem aconteceu uma coisa bem interessante. Muito interessante. Os gênios, eles não são polêmicos. Os gênios, eles agem, eles têm atitude. Ontem, na Copa do Mundo, o Messi, aos 8 minutos, na verdade 6 minutos, aconteceu o pênalti depois da revisão. Aos 8 minutos, 7 minutos e 52 segundos, o Messi partiu, correu em direção à bola e errou um pênalti. A partir desse momento, milhões de pessoas no mundo colocaram em rede social: mas bah, olha aí, o Messi errando pênalti, não sei o que, criticando o Messi. O Messi, como é um gênio do futebol, ele saiu silenciosamente, ele não chutou placa, ele não quebrou nada, ele simplesmente, ele não se abalou, ele se concentrou, ele refletiu e voltou. Aos 38 minutos do primeiro tempo, o Messi fez o primeiro gol, 1-0 contra a Áustria. No acréscimo do, depois, já no segundo tempo, no acréscimo, ele fez o segundo gol. Onde é que eu quero chegar com isso? Os gênios, eles não vão pelo fácil. Talvez ontem o Messi, ele não quis errar, mas quis o destino que ele errasse. Mas o gênio, ele não se abala. Serve de lição para nossa vida. Não é o mais fácil que a gente tem que optar muitas vezes. Eu sei que nesse momento muitas pessoas estão indo para momentos talvez não fáceis, não tão simples, momentos difíceis, mas é que muitas vezes nós precisamos optar pelo mais difícil, talvez pelo mais complicado, porque os gênios, como o Messi fez ontem, ele deu o troco. E muitas vezes a gente não precisa ser violento para resolver as coisas. O Messi ontem, de forma silenciosa. E aí muita gente perguntou: Messi é melhor que Maradona? Para mim, muito melhor. Maradona foi, jogou muita bola, mas sempre foi polêmico. Criou polêmica, sempre foi... Vira e mexe, o Maradona arrumava uma polêmica. O Messi não. O Messi age como gênio. No silêncio, vai lá e resolve. Ontem, o Messi optou e fez o que o gênio faz: resolver pelo mais difícil.
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0: E ainda antes do presente,
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0: Eu quero dizer o seguinte, antes da gente criticar, né? Aos precoces que já estavam criticando o Messi, cuidado, tá tudo registrado. Eu tava olhando alguns comentários hoje de manhã, meu Deus do céu, é, era melhor apagar, nem ter escrito. Bora lá, atenção. Quem ganhou uma lavagem para automóvel é você. Solange Vera Fischer ganhou. Senhoras e senhores, meninos e meninas, crianças e criancinhas, cantem comigo e até amanhã às 5. Se Deus quiser e deixar, e ele vai querer, e vai deixar, e o céu tá azul, que coisa mais linda. Tá frio, mas aqui tem calor. Vamos leve nesse dia.
3: Com

0: Na madrugada, Zezé de Camargo. Irmão da Lua. Você já foi irmão da Lua? Chegando de madrugada, né?
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0: Dois minutos para sete, Arauto.
3: Prozit, Whatsappena.
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0: Manhã da terça-feira, 23 de junho, estamos chegando.

0: habitar o nosso ser, mesmo no tudo parecer insignificante, minha gente. Estar vivo é um milagre. É um milagre que nos torna gratos por esse despertar maravilhoso. Eu acompanhava a linha de raciocínio do Schwarzapeda. Maravilhoso é viver e ver a evolução humana. Ele fazia um comentário sobre o Messi agora no final do programa, muito oportuno a linha de raciocínio. Falava sobre o céu azul maravilhoso. Bora com muita disposição começar amanhã. A disposição ela é fundamental para a gente encaminhar as muitas demandas desse dia maravilhoso que se apresenta terça-feira, 23 de junho. Diferente de ontem, já tá um pouquinho mais claro hoje. Talvez em virtude da chuva, tá escuro, sim, é verdade. Mas um pouquinho mais claro. Oi, Samara, bom dia!
1: Bom dia, Mike. É uma terça-feira gelada, mas que promete sol hoje. No pós-chuva, a gente fica na expectativa, né? Pra conseguir viver um pouquinho mais, dar uma lagarteada no horário do intervalo, pra conseguir abrir a casa, colocar roupas pra rua, dar aquela arejada, como a gente gosta de dizer. Mas uma boa terça-feira pra você, para todo mundo que acompanha a partir de agora o Bom Dia Arauto, e que seja a retomada de mais um dia e que ele seja maravilhoso na sua vida.
0: Eu vou narrar a cena que estou vivendo aqui no estúdio, cada um com o seu chimarrão em mãos, com a alma leve, alma pura, gratos pela oportunidade de acompanhar pelas ondas do rádio. Estamos chegando e imediatamente soltando a dinâmica de hoje. Ai, ai, ai, ai, ai, ai.
1: Polêmica?
0: Ai, ai, ai, ai, ai, ai, ai. Samara.
1: Oi.
0: Vou começar perguntando pra ti, parceiro.
1: Tá.
0: Se você tivesse que escolher agora assistir a final da Copa ou ganhar R$1.000, o que você escolheria?
1: Assistir ao final da Copa ou Milão?
0: É.
1: Milão. gente. Dá pra eu assistir pela TV ainda, né? Com R$1.000 no bolso? Milão. Mas tem gente que gosta, né? De viver um momento histórico.
0: Queima a roupa, não titubeou, hein?
1: Não, gente. Milão e vou estar na minha casa, pezinho pra cima, assistindo ao jogo.
0: E você, ouvinte da Arauto? Eu tava lá no final da Copa, mas na hora. Não, aí,
1: ó. Ó, viu? Temos dois lados. É polêmica a pergunta hoje.
0: Isso vai ser divertido. Isso vai ser divertido. Se eu conheço o Éder, ele já deve estar pensando em algum complemento para a resposta aqui.
1: Lá vem.
0: É. 995-70-2200, repetindo a pergunta. Ó, você, nesse momento, vai ter que escolher. Ganharia a final da Copa para assistir de boa ou Milão? Qual a tua escolha?
1: Seja sincero, seja sincera. O que você ia gostar mais?
0: 995-70-2200. Plataforma de sorteios liberada.
1: Liberada. 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E hoje eles colocaram um valizão que você pode ganhar aqui e ir até a loja para retirar.
0: Que será? Maravilha! Começando muito bem com o Zezé de Camargo, essa aqui tá no top 10, hein? Tá bombando em todo o Brasil, dá volume, começou o seu Bom Dia Arauto!

0: Meu amigo, minha amiga, um excelente despertar. Obrigado por eleger Araldo. 7:11. Tá frio, hein, Samara?
1: Geladinho hoje, hein?
0: Você
1: começou mais agasalhado, você saiu da cama com mais coragem, né? 6 graus tá marcando no termômetro neste momento.
0: 6 graus a temperatura. E você? Já pensou na resposta de hoje da dinâmica? Ligou o rádio agora? Não pegou ainda? Ó, se você tivesse que escolher agora assistir a final da Copa do Mundo na faixa ou ganhar R$1.000, o que você escolheria?
1: Conta pra gente no 995702200.
0: Valendo!

0: sentindo um abraço aí? Eu e a Samara chegando agora aí, ó. No ambiente que você está, te abraçando. Te olhando no fundo dos olhos e desejando um ótimo dia!
1: E você tem uma terça-feira abençoada, de muita produtividade, mas que acima de tudo você seja bem feliz nesse diazão.
0: 7h14, 6 graus e a temperatura tá gelado. Dinâmica de hoje, se você tivesse que escolher agora, ó, nesse momento, assistir a final da Copa ou ganhar R$1.000.
1: O que será que vai vencer hoje?
0: Bora pra informação.
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1: Sertanejo e rap dominam enquete sobre os shows mais aguardados da 41ª Oktoberfest. A dupla Zezé de Camargo e Luciano liderou com ampla vantagem, somando 757 votos e 14% da preferência. Os representantes do rap, Matuê e Veig, alcançaram 254, 4,70% e 251 votos, 4,65%, respectivamente. Obras em redes de esgoto vão ser realizadas em Santa Cruz. Os trabalhos abrangem ruas do bairro Senai, Avenida Higienópolis. A programação também prevê manutenção de pavimento na Travessa Montevidéu e na Rua Visconde de Mauá, no bairro Bom Jesus.
0: Valeu, Samara. 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Como é que tá o Júnior? Patrão? Muito boleto pra pagar hoje, Júnior? Fala, meu amigo, irmão Júnior. Sei que tá no trecho, tá na estrada, tá acompanhando o Negrinho aqui todas as manhãs, né? Valeu, valeu, valeu. 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Vai rolar uma prosa boa aqui agora com o Zé Neto e Cristiano contando do caos. Deu até pulada de muro nessa aqui.
1: Ah, lá vem o louco.
0: Ai, ai, ai, ai.

0: 16 graus é a temperatura.
1: Muito obrigado,
0: Fabi. Bora pra mais uma entrega.
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0: Pael Cunha, bom dia.
4: Muito bom dia a todos que nos acompanham. A máxima hoje na região chega aos 14 graus, a tendência é para um dia ensolarado e a tendência também é para a redução da temperatura. Amanhã a mínima fica em 4, muito semelhante a hoje, com máxima de 14 graus. Já na quinta-feira, mínima de 3 com máxima de 15. Amanhã e quinta-feira com um pouco mais de nebulosidade. E aí na sexta-feira poderemos ter mínimas abaixo de zero na região. Com as informações do tempo, Rafael Cunha.
0: Ok, obrigado Cunha pelas informações. 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Bora tocar uma das veteranas. E a galera adora. A galera ama.
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0: Pra você que ligou o rádio nesse momento. Ah, que espetáculo.

0: dizer, Arauto. Talvez você precise acompanhar essa mensagem nesse começo de manhã para dar uma força na peruca aí. As pessoas, elas costumam julgar os capítulos da minha vida, da tua vida. Tem sempre julgamento, né? Como é que pode? Mas nunca ler uma página da tua história. Uma única página. Não sabem as batalhas que tu já enfrentou, tá enfrentando para continuar de pé. Aquelas guerras que tem dentro de si, todos nós temos as nossas batalhas internas diariamente. Agora, meu amigo, minha amiga, não permite jamais que aquelas opiniões, e eu vou dizer, às vezes são opiniões superficiais, sorrateiras, elas definam o teu valor. Todos nós temos os nossos valores, as nossas virtudes. Em alguns momentos a gente precisa sobreviver, ser forte, e construir uma vitória gigante, a começar internamente. Respira nesse começo da manhã. Isso! Organiza aí teus pensamentos no tempo certo, no tempo dele, tudo acontece. Quem vive a sua vida é você. Isso, eu tô falando com você, você mesmo. Não é quem fica opinando sobre ela. Você tá com o coração em paz? Isso, tá em paz? Ok, é isso que basta. Tá bom, acalma o teu coração e segue em frente. Manhã bela, Samara. Terça-feira, 23 de junho de 2026.
1: Terça-feira, você muito bem falou. E o outro olho tá lá na sexta.
2: Não sei vocês, mas pra mim essa semana já deu. Já deu, já. Que semaninha cansativa, rapaz. Meu Deus, só de pensar pra mim, já deu.
1: Será,
0: bom.
1: Gente? Tá todo mundo na expectativa?
0: Ai, gente, lá vem ele com uma reflexão totalmente positiva e o cara capota aqui.
1: Você sabe que eu também tava com esse olho lá na sexta, né? Daí o Pedro Tessin hoje falou, sexta-feira é pra ser o dia mais frio da semana, então... Rebobina essa fita que na terça-feira tá ótimo.
0: Samara, qual é a dinâmica de hoje aqui do programa?
1: Colocamos você na posição de escolha. Você decide se quer ir assistir a final da Copa em loco ou se você quer ganhar R$1.000 na sua conta. É melhor ir assistir ao jogo ou ficar em casa com o Milão?
0: E o que que o povo de Deus, cantemos o cântico de número 4.
1: Bora descobrir o que a galera tá falando. 995-70-2200 é pra você interagir com a gente no WhatsApp. Bom dia, eu prefiro R$1.000. Ótima terça, Sandra Dona Nery. Oi, Sandra, bom dia. Bom dia, fico com o Milão. A Ana Paula de Vera Cruz também fica com o dinheiro. Optou também pelo valor o Rogério. Alô, Rogério Hoff de Linha Capão. Ele disse que vai ficar com R$1.000. Bom dia, dupla querida. Eu ia preferir o din-din na conta. O final eu posso assistir pela TV? Boa terça-feira a todos. A Zilda. Oi, Zilda, bom dia. Bom dia, com certeza pegava os R$1.000 e iria assistir em casa de pijama. Ótimo dia, dupla maravilhosa, a Maristela Paiter do Ana Nery. Oi, Maristela, bom dia. Bom dia, depende de como, né? Mas eu ia preferir assistir ao final da Copa, disse a Lavínia. Ela quer ir assistir a final por lá. Bom dia, dupla, assistir a final da Copa, né? Não sou muito fã de futebol, mas na Copa não tem como não assistir. Ótimo dia a todos, a Tamires Fishborn do Castelo Branco. Oi, Tamires, bom dia. O Capão escolheu R$1.000, ele vai ficar com o valor. Sobre a enquete, ganharia os R$1.000. Bom dia, galera. Um forte abraço a todos os motoras da rodagem. Passando por Pantano Grande na escuta. Bom trabalho a vocês, o Kleber Pribe. Alô, Kleber. Grande abraço pra você, pra toda a turma que está na rodagem, está nos caminhões neste momento, no transporte, no geral. Um grande abraço e obrigada pela carona. O Éder te respondeu, Michael. Milão, né? E assistir em casa, tirado no sofá, tomando uma água bem gelada. Ele está em Pelotas neste momento e compartilhou um registro maravilhoso do amanhecer em Pelotas. Éder, grande abraço para você, obrigada pela audiência.
0: Está aberta a temporada da sopa, né, Samara? Começou o inverno. E ninguém de mandar imagens da sopa aí, né?
1: Teve uma sopa por lá ontem? Saiu?
0: Não, lembrou um sopão.
1: Então vai sair hoje.
0: Não, lembrou. Ah. É um aipim assim, amassadinho, com nate, como diz a minha finada mãe. Com umas isquinhas de um vaziozinho.
1: Já, ó, já interessa mais do que a sopa, gente.
0: Ah.
1: Engraçado, né, que o Michael fica instigando a galera pra comer sopa, eu tava comendo iscas lá com um aipim. Uma comida mais forte. Que aquece.
0: Você andou aprontando uma sopinha aí nas últimas horas, por casa? Tava bom? Tava gostoso? 995-70-2200 pra passar. E de sobremesa, pérolas ao vinho.
1: Pérolas ao vinho. Você sabe que é a sobremesa.
0: Sabe que é pérolas ao vinho, né?
1: É o famoso sagu?
0: Sagu.
1: Esse aí, você sabe que se você vai a um restaurante e não tiver o sagu,
0: não
1: tem sobremesa,
0: não,
1: né?
0: Não, tá fora.
1: E se tiver sagu no restaurante que eu for, eu vou pegar qualquer sobremesa, menos o sagu.
0: Vamos fazer o show do intervalo. Seria ele um dos shows da Oktoberfest?
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0: Boa Santana. Foi bem votado na enquete, hein?
1: Será que vem aí?
0: Alô, galera da Eleven Tickets.
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0: Inverno, 29 para as 8, Arauto.
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1: Na região dos vales, 6 graus.
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0: Grandes marcas colando com a gente na entrega do Bom Dia Arauto. 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
0: 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Vamos seguir com o show do intervalo, galera da Carolina Soil. 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
0: Tá na hora de tocar mais música, Naralto. Obrigado pela sua audiência. Bom dia. 8:22. Esse bloco, Simon, ofertado pela turma do Gassen.
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0: Samara, para quem ligou o rádio neste momento, qual é a dinâmica de hoje?
1: Você pode escolher. Será que você gostaria mais de ir assistir ao final da Copa do Mundo ou ganhar R$1.000?
0: Beleza!
1: Pode escolher. É. E aí, você vai ficar com qual? Manda pra gente no 995702200.
0: Que a sua terça-feira seja iluminada.

como é bom contar com a sua companhia, como é bom contar com a sua audiência.

0: Gratidão, papai do céu, por mais um despertar ao lado dessa maravilhosa audiência. Estamos aqui para te trazer alegria e informação.
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2: Cisvale debate soluções para gestão de resíduos sólidos em encontro regional. A reunião ocorreu ontem em Santa Cruz e contou com representantes do Ministério da Integração e do Desenvolvimento Regional, Ministério Público e municípios para discutir alternativas e parcerias no setor. Produtores rurais vão poder receber até 12 toneladas de calcário sem custo em Santa Cruz. Cada família beneficiada vai ter direito a uma carga. As inscrições abrem amanhã e devem ser feitas presencialmente na Secretaria Municipal de Agricultura. Ao todo, vão ser disponibilizadas 49 cargas.
0: 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Bora tocar mais uma das clássicas.
2: Agora.
0: Saudosa Marília Mendonça. Uma canção linda, maravilhosa, pra embalar o despertar da galera. Tá gelado, hein?
2: Tá frio aí?
0: Tá frio.
2: A gente devia fazer um meme do tá chovendo com tá frio, né? Tá frio aí? Aqui tá gelado.
0: Nesse momento, 6 graus é a temperatura, faltam 14 para as 8 e a Arauto te embala assim, ó.
2: Nossa! Volume nesse rádio, por gentileza. Faz um vídeo aí. Se você tá no carro neste momento, faz um registro e manda pro 99570-2200. Bora, gente. Bom dia.
0: Valendo!

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0: Samara, nós temos um dia inteirinho pra fazer a diferença. Eu quero conversar com você que nesse momento ligou o automóvel, tá com o rádio do carro ligado e se deparou com essa canção e com as nossas vozes agora. Olha, faça o seu melhor, faça tudo que estiver ao seu alcance. Pode parecer tão pouco, mas tudo nessa vida acontece em um dia. Você nasce? Em um dia. Vai ter a formatura? Em um dia. Aquisição de algo marcante? Em um dia. Você descobre uma doença? Em um dia. Descobre que está curado? Em um dia. Cada dia é um capítulo. Cada dia tem a sua história. Pô, tá bem, tá saudável e agora agradeça. Vocês não têm noção da nossa gratidão de estar aqui nessa bancada todas as manhãs. Ontem eu falava com a Janete, lá da Madegás, e eu circulei tanto ontem, fiz tantas visitas ontem. Mas essa é uma amiga de longa data, amiga aqui da Arauto. Inclusive, passará a investir aqui na Arauto agora, ela, seu Daniel, seu boy. Mas nós falávamos ontem, ela repercutia sobre essa força motriz que o rádio tem e sobremaneira a Arauto, de poder encaixar palavras no momento que talvez as pessoas tanto precisam. Ela de longa data acompanha a mensagem do dia. Sei que tá na escuta agora. Um grande abraço pra ela e toda a galera aí. E a todos que encontrei. Deixa eu saudar a turma ali da Suprint. Ô, galera da Suprint. Obrigado. Muito obrigado pela audiência de vocês todos os dias. Espetáculo, hein? Rádio Naralto diariamente. Vamos que vamos. Ô, Samara, tem muito abraço pra mandar, mas daqui a pouquinho já tem a mensagem do dia.
1: Bora para os abraços, então. Bom dia, sou o Marlon. Marlon Guever de Candelária. Só na escuta, Marília Mendonça sabia das coisas, hein? Estou indo para Encruzilhada na busca da carga de lenha, dando carona nesse momento no caminhão. Mandou uma foto aqui do trecho. Ô, Marlon, obrigada pela companhia. Alô, Cachoeira do Sul.
0: É, turma de Candelária, isso?
1: Candelária, perdão.
0: Candelária, Candelária, um grande abraço. Obrigado pela audiência. Alô, alô, Candelária!
1: Dona Lourdes também tá junto com a gente. Oi, Lourdes, bom dia. Bom dia pro Rafael Camargo, também tá na audiência. Disse que iria pra Copa, tá? Na dinâmica do dia, entre R$1.000 e ir assistir ao jogo da final, ele vai pra Copa. Aline colocou que tá marcando 5 graus no carro neste momento. Compartilhou um registro também do rádio Cravadinha em 95.7. Quem amou quando tancou Marília Mendonça foi a Mônica. Oi, Mônica, bom dia. Um beijo pra ti, obrigada pela audiência todos os dias. Tá sempre acompanhando o Bom Dia Arauto. A Jéssica Pic também compartilhou o registro do carro e disse a rainha da sofrência. Bom dia. Quem aguenta, né, Jéssica? É bom demais ouvir Marília Mendonça. Partiu pras vendas. O Adriano disse que tá na lida ali, ó. Mandou também uma foto do rádio cravado em Arauto FM. Tá ficando bom o inverno, segundo ele. Mas essa é só a sua opinião, tá, Adriano? Por mim, já podia ter acabado. Um grande abraço pra você, obrigada pela audiência. Bom dia, mais vídeos por aqui, ó. Ótimo dia a todos, adoro vocês. São pessoas que fazem a diferença pra gente. Obrigada pelo carinho, Tatiane Moraes. Um beijo pra ti, obrigada pelos registros. Ô, Mike, se me permite, eu vou colocar o vídeo dela aqui, ó. Porque quem coloca no carro torando a Marília, vale a pena, né? Tava mais ou menos assim.
0: Espetáculo! Coisa linda! Eu preciso também lembrar do pessoal que ouve em casa. Tem, às vezes, registros daqueles aparelhos 3 em 1, aqueles veteranos clássicos, tem um som bom.
1: Você falou do som bom e ia trazer a mensagem da Fátima exatamente agora. A Fátima Andrade mandou uma foto, vou te mostrar, Michael, aqui, ó, com um chimarrão em cima do rádio.
0: Aí, ó, esse é o som, ó.
1: Em cima do rádio bergamota. E a dúvida dela é: tomar chimarrão ou comer bergamota?
0: Primeiro matezinho.
1: Você sabe, Fátima, que o meu parceiro de vida, ele come bergamota tomando chimarrão. Pra mim, não serve. É uma pessoa totalmente cancelável.
0: Meu Deus do céu.
1: Eu também não vou nessa,
0: e
1: mas...
0: E a propulsão depois?
1: É melhor não arriscar, né?
0: É.
1: Ô, Fátima, fica no mate aí por enquanto. Depois, na hora da lagarteada, quando sair o sol, assim, potente, que ele tá vindo, aos poucos ele tá chegando. Aí vai melhorar essa história, você dá uma lagarteada.
0: Quero saudar ao Cristiano Marques Rocha. Hoje tem a posse solene. Quero saudar também a todos os integrantes do Rotary Clube Santa Cruz Oeste. Um belo evento hoje à noite, ali no Tênis Clube. Estaremos lá prestigiando esse amigo e irmão. Alô, Cristiano! Sempre na audiência, né? Alô, Prof. Rose, um abração, obrigado pela companhia!
2: Bom dia, Michael.
0: Bom dia,
2: bem?
0: Tudo!
2: Acabei de mandar uma mensagem pro seu Pedro aí, elogiando aí a lembrança do da vitória do Messi ontem, né?
0: Ah, é verdade.
2: Cara, puxa o time, não adianta.
0: Fez um belo comentário
2: hoje
0: de manhã.
2: Tô aqui, cara, na audiência, rumo a Venâncio.
0: Ah, Jameson!
2: A princípio, tudo indica um dia maravilhoso, com sol.
0: Vai ser.
2: Saúde é o que precisamos, o resto.
0: Exatamente.
2: A gente corre atrás.
0: Show de bola.
2: Um abração,
0: bom.
2: Amigo.
0: Um abraço, tudo de bom. Vamos fazer o show no intervalo?
1: Bora.
0: Daqui a pouquinho já tem a mensagem do dia. Henrique e Juliano também bem votados ali na enquete do Portal Arauto, hein?

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4: Na região dos vales, 6 graus.
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0: Bora seguir com o show do intervalo, recado da turma do Senac.
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1: Meus amigos, chegou a hora de tocar mais música boa, mais sucesso na sua arauta. Henrique e Juliano já na boca do túnel. Antes, porém, contudo, todavia, deixa eu lembrar aqui da Bá Pizza Express. 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
1: 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Dale, dale, galera da M-Tintas. 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
1: Samara, pra quem ligou o rádio agora, a turma da faixa das 8 da manhã, são 8:03. Qual é a dinâmica de hoje, hein?
2: Você vai escolher no Bom Dia Arauto: ir para a Copa, assistir a final ou ganhar R$1.000. Exatamente isso, R$1.000 ou ir pra final da Copa. O que você escolheria?
1: Depois dessa canção, a mensagem do dia. O tema de hoje é muito interessante. A melhor coisa que o tempo me trouxe foi a necessidade de provar que eu tava certo. Ai, ai, ai, ai, ai. Daqui a pouquinho esse conteúdo. Isso traz um alívio.

0: chegou o grande momento, a mensagem do dia. 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Vamos à mensagem do dia dessa manhã. Você tem a condição de fazer uma pausa nas suas atividades? Pô, iniciou agora há pouco, mas recomendo que faça uma pausa para acolher o conteúdo de hoje da mensagem do dia. Amigos e amigas da Arauto, a melhor coisa que o tempo me tirou foi a necessidade de provar que eu estava certo. E que alívio trouxe isso! A gente gasta uma energia enorme tentando se explicar. Alguém distorce o que você diz, julga as tuas escolhas, interpreta tudo da pior forma possível. E lá estamos nós, elaborando argumentos, escrevendo longas mensagens e tentando convencer quem já decidiu não compreender. Enquanto isso, a mente se desgasta, o coração aperta e a paz sai correndo, vai embora. Mas a vida me ensinou uma verdade, ela é bem simples. Quem gosta de ti de verdade não precisa de explicações o tempo todo. E quem faz questão de enxergar você como vilão da história dificilmente mudará de opinião, mesmo diante de todos os fatos. Que eu vou lhes sugestionar nesse momento é muito justo e verdadeiro. Ouça minha voz, ouça minha voz. Com o tempo eu aprendi a ficar em silêncio. E o silêncio, meus amigos e minhas amigas da Arauto, nem sempre é sinal de fraqueza. Pode acreditar. Pode acreditar. Aliás, eu diria que muitas vezes é um ato de sabedoria. Sim, sabedoria. É escolher se preservar em vez de vencer uma discussão. Hoje, eu entendo que a paz é um patrimônio valioso demais para ser desperdiçado em debates que não levam a lugar algum. Por isso, quando alguém insiste em me entender mal de propósito, eu não entro mais na disputa. Não, me recolho. E eu quero partilhar com você essa reflexão. Eu apenas sorrio. Eu sorrio calmamente, serenamente. E sigo em frente, eu continuo o meu caminho. Porque eu deixei a necessidade de ter razão para aqueles que ainda não descobriram o valor da tranquilidade. Tranquilidade. E você, meu amigo, minha amiga, que acompanha todos os dias? Conta pra mim no WhatsApp aqui da Arauto, você já aprendeu o poder que existe no silêncio? Eu quero ouvir de você. E você, Samara?
1: Uou!
0: Hã? Já?
1: Já. Sou responsável pelo que eu digo, não pelo que você entende.
0: 8:12. Bora tocar um clássico aqui. E a galera adora. Ontem, dentre tantas agendas também, estava lá na Traumatos. Uia! Libela. E o pessoal também gosta muito da mensagem do dia e do pós-mensagem.
1: Aliás, o chimarrão tá te fazendo mal. Acho que não tem que tocar pra uma bebida mais gelada, né?
0: Olha, mal não faria, hein? Mas eu iria pra um vinho daí, né? Bom, todo mundo sabe que eu sou chamado num vinho. Meu Deus
1: do céu. Mas a essa hora não, eu ia te oferecer água gelada.
0: Ah, entendi mal. Já fui com o pensamento lá no ponto futuro.
1: Poxa.

0: Qual é a dinâmica de hoje, hein?
1: Você escolhe R$1.000 na conta ou ir assistir ao jogo da Copa? Afinal, hã?
0: Ai, tá bonito demais. 995-70-2200 pra você interagir.
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0: Essa aqui ficou muito boa. Que releitura maravilhosa. É de Brito e Samuel.

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2: Bora pro show do intervalo pra voltar já.
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1: Que bom que você chegou, hein? Bem ligado na Arauto. Turma que tá preparando um café da manhã, pãozinho quentinho. Oh, que beleza. Quem tá na estrada cortando o tapetão, tá pelas estradas da região, pelas ruas da cidade, pelo interior.

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0: 27 para as 9, tem mais informação no ar.
2: 6 projetos são aprovados na Câmara de Santa Cruz. Em regime de urgência, na sessão desta segunda-feira, o Legislativo aprovou projeto que altera as regras para a concessão do auxílio moradia aos médicos participantes do programa Mais Médicos no município. A proposta amplia as possibilidades de custeio das despesas de moradia dos profissionais. Cine de Veracruz divulga 100 vagas de trabalho. Os interessados devem procurar a agência na rua Ipiranga, ao lado da Secretaria de Desenvolvimento Rural, com carteira de trabalho e documento com foto. São 29 cargos disponíveis, muitos deles não exigem experiência ou escolaridade avançada.
0: 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Vamos de pagode gostoso para aquecer a nossa manhã. Que bonito, hein? Espetáculo!

0: assistiu o show do Alexandre Pires sabe que é energia pura do começo ao final. E o nego velho é pontual, isso é bonito. Agora eu espero que você tenha sido pontual com seu treino hoje, apesar do frio. Não tenha dado um migué pra si mesmo. Falando papo sério agora, todo mundo nessa vida deveria ter o privilégio de ter a constância da prática da atividade física. Isso é muito justo e verdadeiro. Ah, é pra ter um shape bonito? Gente, também pode ser, mas principalmente, né? Colocar o corpo em movimento é diminuir os sintomas da depressão, é reduzir o risco de AVC, diminuir as chances de um diabetes, o risco de vários tipos de câncer. O shape ele vem de bônus, né? Beleza é um efeito colateral de quem se cuida. Agora, importante mesmo, ontem ainda falava com um grande amigo, cliente também aqui, a gente fazia uma chamada de vídeo e ele comentava pra mim: bah, nos últimos tempos agora, em virtude da rotina com a família e com o trabalho, eu acabei não me dedicando mais tanto às corridas. E eu tornei a ligar pra esse amigo e ele me agradeceu muito: pô, obrigado por ter ligado. Não abandonar a atividade física. Jamais. Eu sei, meu amigo, não vai pensar que pra mim o bicho não pega também. O dia continua tendo 24 horas, mas a gente precisa tirar um tempo pra fazer uma leitura, dar um F5 no conhecimento, responder todas as mensagens de WhatsApp. Isso é tarefa difícil, né? A gente não vence às vezes. Ontem, a vida como ela era, 5 pro meio-dia, meu WhatsApp tava fervendo, mas eu olhei assim pro carro, olhei, tá lá as coisas da academia. Bora malhar, bora. E vamos. Bora malhar, bora fazer acontecer, colocar o corpo em movimento. Pratique um esporte. Incansavelmente, eu vou recomendar pra você: pratique um esporte, você não vai se arrepender. Toma bastante água. Ah, inverno não precisa tomar tanta água. Beba água. Muita água. Muita água. Se hidrate. E cuide do sono. Como é que tá o teu sono? Repara, quando você dorme bem, como as coisas fluem melhor. Né? Vamos pensar em voz alta aqui juntos? Vamos escrever um segundo semestre fantástico, maravilhoso? Vamos, né? Já estamos concluindo daqui a alguns dias, os primeiros 6 meses do ano, tem todo o segundo semestre, a temporada, para fazer bonitaço. Né? Espero que essa mensagem tenha chegado em uma ótima hora para você. Tava precisando, de repente, uma cutucada aí no esqueleto, no cadáver, né? Para colocar o corpo em movimento. Depois me conta nas nossas andanças aí, a gente se encontra pelas ruas da cidade. Pô, eu ouvi lá no rádio. Obrigado pelo incentivo. Não falo por mim, eu falo por todos nós aqui que temos uma missão muito grande nesta comunidade: deixar legado, as nossas passagens, poder contribuir para tornar as pessoas melhores. E pessoas saudáveis tornam mais pessoas saudáveis. É. Dá pra dar uma escapadinha? Claro que dá. Tudo pode, desde que não seja em excesso, tá bom? Ô Samara,
1: oi.
0: O povo tá bombando, tá enlouquecido com a dinâmica de hoje, hein?
1: Vamos para as interações, então, da nossa audiência. Deixa eu mandar um abraço pro Didio, que tá saindo de Candelária neste momento, tá com um veículo cravado em 95.7, Michael.
0: Beleza.
1: No painel, tá marcando 4 graus por lá. Ou seja, tá frio, minha gente.
0: Meu Deus do céu.
1: Bom dia pra Luciane de Santa Cruz, fez um registro também com o rádio torando a hora que tocou a música da Marília Mendonça. Bom demais, um grande beijo, obrigada pela audiência. De Lamar dos Santos, da João Alves, também tá na audiência. Disse, ó, faltou a primeira opção, que é Arauto Permanente, porque entre R$1.000 e pra Copa, o que ele quer ouvir Arauto. De Lamar, um beijo pra você, obrigada pela audiência. Trabalhando por aplicativo, levando as pessoas aos seus destinos, eu iria para o final da Copa. Lembrando, acertei ao placar do último jogo do Brasil. Um forte abraço, Antônio Carlos. É bom de palpite o Antônio, hein? Bom trecho por aí pra você, para todos os passageiros também. Um grande abraço. Orlandi tomando aquele chimarrão maravilhoso. Quem também tá no Doce Amargo, em Rio Pardinho, tá degustando um chimarrão por lá e mandando uma mensagem pra gente, é Andréia. Oi, Andréia, bom dia pra você. Ela fez questão aqui de registrar, Mark, o que a mensagem do dia foi linda, perfeita, disse ela.
0: Oh, que bacana.
1: Coisas que só a maturidade é capaz de ensinar. Andréia, um beijo pra ti. Bom dia, Mike, eu e Samara, Alessandra Reben do São João, eu iria de R$1.000, sem dúvidas. Não gosto muito de futebol e grávida, toda ajuda financeira nessa fase vale ouro. Um grande beijo pra você, uma boa hora, Alessandra, obrigada pela audiência. Bom dia, gelado, inclusive, dupla. É assim que eu escuto vocês. Meu som estragou, mas eu não fico sem escutar, disse ele. Tem lá o... Sabe aqueles rádios despertador? Então, é através desse
0: aí
1: que o nosso ouvinte, a nossa ouvinte faz questão de nos ouvir. A Rosane Terezinha não deixa de escutar o Bom Dia Arauto. Bom dia, Júlia Friedrich, de Restinga Seca. Acompanho o Arauto todos os dias, toda hora. E quando estou no trajeto para casa, o som vai a todo volume. Marília sempre será a nossa eterna rainha. E essa dupla tem uma dinâmica maravilhosa. Parabéns ao Big Boss por ter vocês. Júlia, que carinho seu. Muito obrigada. Um beijo. Aí, Big Boss, viu?
0: Que bacana.
1: E a gente nem fez um pix pra Júlia. Senão ela ia tecer mais elogios. Bom dia, meu povo. Esfriou por cá. Me coloca na carona aí o Jefferson Silveira de Passo da Taquara, interior de Rio Pardo. Ô Jefferson, um beijo pra você, obrigada pela audiência, um bom dia. Gilberto Tavares também por aqui, diz que tá sempre ligado e que ele iria para a final da Copa e escolher assistir ao jogo da final. Mandou inclusive uma mensagem de áudio. Você sabe que aqui quando a gente dá temperatura na Arauto, a gente fala na região dos vales, tantos graus. Ele fez uma versão adaptada para a região dos bares.
0: Mas que bar.
2: Na região dos bares, 6 bêbados.
1: E como tá cedo, são só 6 bêbados ainda. Depois esse número pode aumentar.
0: Tchê, isso aí deu uma ideia pra dinâmica de amanhã. Será que o pessoal nos ajudaria com mensagens de voz amanhã? Mais ou menos. Não vou entregar o ouro pro bandido aqui, mas amanhã poderíamos ter a participação da audiência com mensagens de voz. Você topa, Samara? Você gosta?
1: Eu topo,
0: né?
1: Assinado.
0: Então tá bom, já tá. Vamos maturar isso aí.
1: Tá, combinado.
0: Como diz o Big Boss, vamos maturar isso aí. Vamos fazer o show do intervalo também,
1: agora,
0: que é bem bom, né?
1: É, faturar, vamos lá.
0: Cleiton e Romário é a próxima atração. Daqui a pouquinho tem os presentes.
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0: 15 para as 9, Arauto.
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1: Na região dos vales, 7 graus.
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1: Vamos seguir com o show do intervalo. 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
1: 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No Bom Dia, 4 para as 9. Reta final do programa. 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
1: Para você que tá chegando agora, ligou o rádio, bem-vindo, bem-vinda, obrigado pela audiência, uma ótima, uma maravilhosa terça.

0: preciosidade. Capital Inicial, a sua maneira. A sua maneira, você vai tocando essa terça-feira. Já praticou teu esporte hoje? Eu falava agora há pouco da corrida. Você pode eleger um esporte que você goste, faça bem pra você. E bora colocar o corpo em movimento. Tem aquelas pessoas que você fica admirando, né? Mas já começaram há muito tempo essa jornada. Tem aquele corpo que você tanto sonha, né? Tem aquela performance que parece tão distante pra você. Eu vou fazer um paralelo com a natureza. A árvore que hoje faz sombra, ela foi plantada 5, 6 anos atrás. Né? Essa conversa não é sobre árvores, isso é tudo assim na vida. É constância, é disciplina. É, o que, que nós vamos fazer hoje para mudar o amanhã? Tudo tem um porquê e tudo tem um hoje, um agora. 9:05, Samara, passou voando esse programa que deixou marcas positivas nestes comunicadores. Só dá tempo de liberar o presente e cair fora. Já estamos invadindo, hoje é o dia.
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0: E aí, garota?
2: Saindo pizza da Good Good para ela. Alô, Ana Dreyer.
0: Parabéns, ganhou.
2: E o vale compras da Carlaude saiu para o Paulo Lopes.
0: Parabéns, Paulo! Show de bola, muito obrigado aos nossos parceiros Carlaude e também a Good Good, que colaram com a gente na plataforma de sorteio. São centenas de ouvintes que passam por lá, conferem o card, clicam e participam. Fim de expediente, amanhã tem mais a partir das 7 e amanhã nós queremos a sua ajuda, hein?
2: Mensagem de áudio, a gente vai ouvir a sua voz aqui.
0: Será que vai ser uma manhã gelada nos vales?
2: Será que vai ter sopa nesta terça-feira? A turma vai pro churrasco.
0: Feito, raça. Valeu, tchau.

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Contra mesmo sem se sentir pronto. Talvez hoje seja apenas uma terça-feira comum para o mundo, mas pode ser o dia que você vai lembrar lá na frente como o momento em que tudo começou a acontecer. Por isso, não subestime os dias simples. São eles que constroem os resultados extraordinários. Enquanto o relógio avança, a vida está perguntando: o que você vai fazer com as próximas horas que recebeu? Que a resposta seja atitude. Que a resposta seja esperança. Que a resposta seja movimento. Está começando mais uma edição do Hoje é o Dia com Alisson Fernandes, o teu amigão. Bora pra cima, turma! 1% melhor a cada dia. Vamos em frente, vamos conquistar os nossos sonhos. 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Olha só, turma. 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Se você não tem o link, manda um oi pra mim no WhatsApp que eu envio o link pra você. Nosso WhatsApp é o 995702200. Vamos falar de gastronomia no programa de hoje? Sim, gastronomia. No programa de hoje, a gente tá no inverno, né? Você sabe que já começou inverno e já deu pra perceber pelo friozinho que anda fazendo nos últimos dias. Desde domingo, a temperatura despencou, né? A temperatura aí, desde domingo, que começou o inverno, a temperatura despencou. 8 graus é a temperatura neste exato momento em Santa Cruz do Sul. E eu quero saber, no inverno, o que que é melhor no inverno? Tem gente que gosta, tem gente que odeia. O que que é melhor no inverno? Sopa, mocotó ou feijoada? O que é melhor no inverno? Participa da nossa enquete aí. O que é melhor no inverno? Sopa, mocotó ou feijoada? Bora participar comigo? Bora interagir? 995702200. Bom dia! Canta

0: alegria, informação Kleber e Cauã até ficar velhinho aqui na programação do nosso Hoje é o Dia. E aí, turma, bora participar da nossa enquete de hoje. A enquete é sobre gastronomia. No inverno, o que é melhor? Sopa, mocotó ou feijoada? Conta pra mim aí, conta pra mim aí. Bora participar, hein, turma? Vamos mandar os abraços aqui pra nossa audiência. A Thaís tá ligadinha com a gente. A Thaís disse que prefere uma feijoada. Valeu, Thaís. Grande abraço. Bom dia, uma ótima sopa. Abraços da Paula de Vera Cruz, da audiência com a gente. Bom dia, amigo, é a Liane Scheninger Crote do bairro Halber. No inverno eu adoro uma sopa. Abraços, valeu, Liane. A Tatiane Correa Soares do loteamento Motocross disse: uma feijoada cai bem com esse frio. Quero curtir Henrique Juliano. Valeu, Tati. É, quem mais aqui participando com a gente também? Bom dia! Eu gosto mais de sopa e mocotó feito no fogão a lenha. Neuza de Pantano Grande, sou fã de vocês, um forte abraço. Valeu, Neuza, grande abraço pra você também. Bom dia pro Júlio Saciloto Bolzan de Rio Pardo. Estou na frente do fogão a lenha. Eu gosto mais é de lentilha. Tá bom então, amigão. Bom dia. É, nós preferimos o mocotó bem grosso. Maria Isabel e o Plínio do Albardão na audiência com a gente. Um abração pra vocês aí, obrigado pela companhia. Bom dia, Alisson, eu prefiro feijoada. Ótima terça-feira, abraços. Elisiane Silva de Santa Cruz do Sul na audiência. Um abração pra você aí, queridona, tudo de bom, obrigado pelo carinho e sintonia. E aí, o que você prefere no inverno? Sopa, mocotó ou feijoada? Responde aí pra mim, vai.
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2: 27 pras 10, Arauto.
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2: Na região dos Vales, 8 graus.

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0: Simone Mendes, direitos iguais.

Arauto, alegria, informação, Fred e Fabrício, te amar é meu talento, aqui na programação do nosso Hoje é o Dia. Bora participar com a gente, hein, turma? Eu quero saber, no inverno, o que é melhor? Sopa mocotó ou feijoada? Bora participar comigo, hein? Bom dia pra nós aqui de Encruzilhada, vale uma canjiquinha bem temperada, abraços do Robson, valeu Robson, prefiro um mocotó feito pela minha sogra. João Alcindo de Araújo, do bairro Arco-Íris. A Lúcia Cortes, bom dia Alisson, eu prefiro uma feijoada, quero uma música bem bonita, valeu Lúcia, um abraço pra você, obrigado pelo carinho e sintonia, tudo de bom. Quem mais participando aqui? Bom dia, Alisson. Eu adoro todos, inclusive lentilha. Mas vamos pelo bolso, né? Então, primeiro a sopa, depois a lentilha, só então a feijoada. Então, só depois o mocotó. Sua Roseli Gomes de Veracruz. Até porque todo tem o mocotó tem um tempo para ser preparado diferente. É verdade. Um abraço pra você, minha amiga. Bora participar com a gente aí. Conta aí, o que você prefere no inverno? Sopa, mocotó ou feijoada? Responde pra mim aí no WhatsApp 995702200.

0: 8 para as 10, Arauto. 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
0: Na região dos Vales, 8 graus.
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0: Jorge Matheus com Matheus e Cauã, Gaivota, 2 minutos para as 10. Bom dia.

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tá aí cantando pra gente, Israel e Rodolfo, Hoje Não. Próximo bloco, você vai acompanhar mais uma edição do nosso Arauto Toca Mais com 6 músicas para você apreciar sem moderação. E vem aí também mais uma edição do Dia a Dia News para você.

0: 10 e 10, Arauto.
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10:16, a temperatura em Santa Cruz do Sul e região está em 9 graus. Vera Cruz cedia simpósio para cuidar do público de 60 anos e mais. A programação ocorre hoje a partir das 13:30 na Câmara de Vereadores. A agenda prevê palestras, interação motivacional com idosos, homenagens às gerações 60 mais que se mantêm ativas, sorteio de brindes e apresentação cultural. Segundo lote de restituição do Imposto de Renda Pessoa Física 2026 pode ser consultado hoje. A remessa é a maior da história em quantidade de contribuintes contemplados. A consulta pode ser feita pelo site da Receita Federal na opção Meu Imposto de Renda e depois consultar a minha restituição. O crédito bancário vai ser realizado no dia 30 de junho. Jovens de 15 a 19 anos têm até 30 de junho para se vacinarem contra HPV. A orientação é que todos nessa faixa etária que ainda não foram vacinados procurem os serviços de saúde dos municípios e o quanto antes. No calendário nacional da vacinação de rotina, o imunizante é ofertado regularmente em dose única para meninas e meninos. 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
0: É hora de conhecer agora seis músicas do nosso Arauto Toca Mais. Música 1, Danilo e Davi, Paga, Paga, Paga. Música 2, Gustavo Lima com Luiz Fonsi, Vagabundo. Música 3, Victor e Léo, Fotos. Música 4, Diego e Vitor Hugo, Beijei a Cura. Música 5, Menos é Mais, Brinda aí. Música 6, Zé Neto e Cristiano, Cadeira Cativa. Bora lá conferir mais uma edição do nosso Arauto Toca Mais.
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0: informação, Zé Neto e Cristiano, cadeira cativa aqui na programação do nosso Hoje é o Dia. Você conferiu aí mais uma edição do nosso Arauto Toca Mais. Vamos mandar uns abraços aqui para nossa audiência, respondendo a enquete de hoje do inverno: o que é que você prefere, sopa, mocotó ou feijoada? Bora participar comigo, hein? Bom dia, prefiro uma sopa. Um abraço. Edneia Silva, do bairro Arroio Grande, na audiência com a gente. Tudo de bom. Bom dia, sou Gilmar de Linha Santa Cruz. O que é melhor neste inverno não é a comida, e sim dormir invernando. Ai, já. Internado com a nega véia, diz ele. Gilmar Siqueira, um abraço pra você aí, garoto. Mas também não dá pra dormir de barriga vazia, né? Tem que ir numa sopinha, numa feijoada, num mocotó. Abraço, índio velho. Bom dia, uma sopa é tudo de bom. Isabel Cristina na audiência com a gente. Bom dia, meu guri. Eu, Carlos Alberto Alves Cardoso, do bairro Santuário, Santa Cruz do Sul. Adoro os três, mas para comer tem que ser meio-dia. À noite, a feijoada. Amém. Faço no dia e deixo encorpar para o outro dia comer. Fica assim gostoso, mas a garoto mandou foto, inclusive, aqui, ó. Davi Ismael Friedrich, do loteamento Motocross, uma sopa com esse frio. Valeu, meu queridão, tudo de bom aí. A Orlandi, bom dia, Alisson. Orlandi com o seu chimarrão diário. Bom dia, Eduardo Bledorn, tá na audiência com a gente também. Bom dia, Alisson, aqui é Lisiane de Encruzilhado. Bom é um mocotó e um vinho tinto. Sandra Spies, eu prefiro mocotó. Sandra Spies, do bairro Ana Neri. Um abraço pra você, queridona, tudo de bom.
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1: Vinte e dois pras 11, Arauto.
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1: Na região dos Vales, 9 graus.

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0: informação, cantando pra gente aqui na programação do Hoje é o Dia. Marília Mendonça, o segundo amor da sua vida. Vem aí o show do intervalo no próximo bloco, tem mais música. Siga aí participando com a gente, respondendo a enquete no inverno. O que é que você prefere, sopa, mocotó ou feijoada? Conta pra mim aí, vai.
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programação Jorge Mateus, som nos olhos, aqui na programação do nosso Hoje é o Dia. Galera participando com a gente, mandando o seu recado, que maravilha, bom demais, hein? Abração aqui pra Jéssica. Oi, Jéssica, super beijo pra você, brigadão pelo carinho, sintonia, tudo de bom. Abraços aqui pro nosso amigão Ramon, também tá participando com a gente. Alô, Ramon, um grande abraço. Que mais aqui? A Tânia. Bom dia, meu amigo, com esse frio nada melhor, abraços, gosto de quentão e sopa.

abraço pra vocês aí, coragem, coragem pra encarar esse inverno aí. Bom dia, Gessi Nunes da Silva, eu prefiro sopa. Dona Gessi, Gessi Nunes da Silva, grande abraço, obrigado pelo carinho e sintonia. Tem

0: 11:17 Arauto.
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0: Na região dos Vales, 9 graus.
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1: Arauto, alegria, informação, Munhoz e Mariano Panda, Bebum, aqui na programação do nosso Hoje é o Dia. Vamos mandar uns abraços aqui pra nossa audiência. Andréia tá na audiência com a gente. Oi, Andréia, super beijo pra você, obrigadão pelo carinho. Bom dia, tá show as músicas, um abraço pra vocês. Escuto todos os dias aqui em Cachoeira do Sul, Clayton Vieira do Táxi. Valeu, Clayton. Um abraço pra você, o Adriano Becker. Bom dia, amigo, pra mim sopão é bom, mas mocotó eu adoro. Um abraço aí, Adriano Becker, o Montanha na audiência com a gente. Bom dia, Arauto, eu prefiro sopa. Lisane Rodrigues da Silva de Vera Cruz, bairro Leopoldo Dina, um abração pra vocês aí, obrigado pelo carinho e sintonia também.
2: Tem

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0: Na região dos Vales, 9 graus.
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0: voltamos.
1: Ok.
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0: alegria, informação Michel Teló, modão doído, fechando por aqui mais uma edição do nosso Hoje é o Dia.
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0: Tá na hora de sabermos quem tá se dando bem faturando presente do forte atacadista Kit Aliata com carvão vegetal, palmito e mel. Quem tá se dando bem é você. Danúbia Schneider ganhou. Parabéns, participou e se deu bem. Fechamos mais uma edição do Hoje é o Dia. Muito obrigado pelo seu carinho, obrigado pela sua audiência. Na sequência, vem aí Lucas Batista e o Arauto Repórter Uniski. Eu volto daqui a pouquinho no Vai de Carona. Uma ótima terça-feira, turma. Bom início de semana ainda, hein?

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6: Do jeito que você sempre quis, meio-dia em ponto. Hoje é terça-feira, 23 de junho de 2026. Temperatura em Vera Cruz, Santa Cruz do Sul e em toda a região do Vale do Rio Pardo na casa dos 12 graus. Tempo ensolarado neste momento no centro de Santa Cruz do Sul. 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No Arauto Repórter Unisque de hoje, você confere. Após anúncio do gás natural, Sérgio Moraes adianta novo complexo industrial em Santa Cruz. Veracruz sedia simpósio para cuidar do público 60+. Sertanejo e rap dominam enquete sobre os shows mais aguardados da Oktoberfest. E em destaque na área da segurança pública, 3 traficantes são presos em operação que desarticulou o núcleo de facção. Essas e outras notícias você confere a

0: Meio-dia, um minuto. Após anúncio do gás natural, Sérgio Moraes adianta novo complexo industrial em Santa Cruz. O prefeito revelou que um grupo de empresários adquiriu uma grande área próxima ao autódromo para a implantação de um parque que deve atrair novas empresas. Detalhes com Nicolas Silva.
1: A região próxima ao Autódromo Internacional deve concentrar uma nova frente de expansão econômica em Santa Cruz. O prefeito Sérgio Moraes revelou as primeiras informações sobre um novo complexo industrial que está sendo projetado para o município. Segundo o gestor, um grupo de empresários adquiriu uma grande área entre o autódromo e a metalúrgica Mor para a implantação de um parque industrial. Embora o projeto ainda seja tratado com discrição, a expectativa é de que o empreendimento atraia novas empresas e transforme a dinâmica econômica da região. Sérgio Moraes afirmou que o local foi escolhido por reunir uma série de vantagens, como áreas planas, facilidade de acesso e proximidade com bairros que concentram mão de obra.
2: É um grupo de empresários que adquiriram essa área e vão fazer estrutura para um distrito industrial grande, algo muito potente que vai mudar o jeito do distrito em Santa Cruz. Muito potencial, as áreas são planas, são boas, acesso fácil, né, rodovias ao redor.
1: O novo complexo também será beneficiado pela futura rede de gás natural que será implantada no município. A tubulação deve passar pela região do autódromo e seguir em direção ao distrito industrial já existente, abastecendo empresas que vierem a se instalar no local.
0: 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Obras em redes de esgoto e ações ambientais vão ser realizadas em Santa Cruz. Os trabalhos abrangem ruas dos bairros Bom Jesus, Senai, Avenida e Higienópolis. Os detalhes com Samara Santos.
3: As equipes da Corsã seguem mobilizadas em Santa Cruz nesta semana com obras de ampliação e manutenção das redes de esgoto, além de ações voltadas à educação ambiental e preservação dos recursos naturais. No município, vão ser executadas redes e ramais de esgoto em ruas dos bairros Senai, Avenida e Higienópolis. No bairro Senai, os serviços ocorrem na rua Lindolfo Collor, entre as ruas Feliciano Barbosa e Bela Vista. Já no bairro Avenida, as equipes vão atuar na rua Vereador Assmann, entre a Senador Salgado Filho e a Coronel Oscar Rafael Yost, além da recomposição de pavimento na rua Cerro Largo. No Higienópolis, os trabalhos abrangem a rua Capitão Pedro Verlan, entre Guilherme Verlan e Gaspar Silveira Martins, além da rua Daniel Caspari. A programação também prevê manutenção de pavimento na Travessa Montevidéu e na rua Visconde de Mauá, no bairro Bom Jesus. Na tarde de quinta-feira, a MF Felipe Jacobos vai receber uma atividade de educação ambiental dentro do programa Saúde Nota 10. E também, na sexta-feira, vai ser realizado o plantio de mudas de árvores em uma propriedade contemplada pelo programa de pagamento por serviços ambientais na localidade de Rio Pardinho.
0: 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Meio-dia, 4 minutos, 12 graus é a temperatura. Tem sol neste momento no centro de Santa Cruz do Sul. É hora da previsão do tempo com Rafael Cunha. Muito boa tarde, Rafael.
4: Muito boa tarde a todos que nos acompanham. A máxima hoje na região chega aos 14 graus. A partir de amanhã e na quinta-feira, mais especificamente, podemos ter um pouco mais de nebulosidade agindo sobre a região, que não afasta o sol. O sol deve permanecer na região até sábado. Tendência com o tempo mais seco é que a temperatura mínima reduza. Amanhã a mínima fica em 3 com máxima de 14 e na quinta-feira mínima de 5 com máxima de 16 graus. Na sexta-feira podemos ter mínimas próximas de 0 na região. Com as informações do tempo, a Rafael Cunha.
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0: Temperatura em Santa Cruz do Sul e em toda a região na casa dos 12 graus. 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Cisvale debate soluções para a gestão de resíduos sólidos em encontro regional. A reunião em Santa Cruz também serviu para esclarecer dúvidas sobre parcerias e alternativas para o cumprimento das exigências legais relacionadas ao tema. Quem conta mais detalhes é Cássia Machado.
6: O Cisvale promoveu um encontro para discutir soluções voltadas à gestão de resíduos sólidos. A reunião contou com representantes do Ministério da Integração e do Desenvolvimento Regional, do Ministério Público e dos municípios consorciados para esclarecer dúvidas sobre parcerias e alternativas ao cumprimento das exigências legais relacionadas ao tema. O coordenador do Ministério da Integração e do Desenvolvimento Regional, Washington Soares, explicou que a proposta apresentada prevê apoio técnico e possibilidade de acesso a recursos para a estruturação de projetos regionais. Segundo ele, o objetivo é auxiliar os municípios na construção de soluções conjuntas para a destinação dos resíduos.
7: Nós precisamos que os municípios se adequem perante a lei, que já foi vencida em 2024, e aqui está um grande prazo para se formar, através do consórcio, uma parceria para se resolver a questão do resíduo. E o nosso ministério vem aqui hoje oferecendo as nossas assessorias, bem como um fundo para se fazer estruturação do projeto para toda a região.
6: O presidente do Cisvale, prefeito de Vera Cruz, Gilson Becker, detalhou que o consórcio atualizou no início de 2025 o levantamento sobre o volume de resíduos gerados pelos municípios. O material vai servir de base para futuros projetos e para a busca de recursos.
0: 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Veracruz sedia simpósio para cuidar do público de 60 anos e mais. A programação ocorre hoje a partir da 1:30 da tarde na Câmara de Vereadores. Quem traz os detalhes é Bianca da Silva.
8: Com o foco na valorização da população idosa e na discussão de políticas públicas voltadas ao envelhecimento, o simpósio Veracruz Cidade Cuidadora 60 Mais será realizado na Câmara de Vereadores de Veracruz. A programação ocorre nesta terça-feira a partir das 13:30. Segundo o advogado, voluntário da Defensoria Pública e organizador do evento, José Carlos Reginaldo, a programação prevê palestras, interação motivacional com os idosos, homenagens às gerações 60 mais que se mantêm ativas, sorteio de brindes e apresentação cultural. A iniciativa busca refletir sobre as políticas públicas para o segmento 60 mais e seus direitos, além de promover um olhar atento para o envelhecimento da população e seus reflexos. São esperados grupos de idosos no evento, que tem o apoio institucional da Defensoria Pública do Rio Grande do Sul, Prefeitura de Veracruz e segmentos da comunidade voltada aos idosos que terão integrantes homenageados. O simpósio já está na 23ª edição no estado e é realizado neste mês que se celebra o Junho Violeta, que alerta a sociedade brasileira sobre a conscientização a todas as formas de violência contra a pessoa idosa.
0: Muito obrigado, Bianca da Silva, e com esse destaque encerramos o primeiro bloco do Arauto Repórter Unisque, com oferecimento Master de Unisque. 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Dentro de instantes, você confere. Sertanejo e rap dominam enquete sobre os shows mais aguardados da Oktoberfest. E no esporte, Messi já pode dividir a prateleira com Pelé. Dentro de instantes, aqui no Arauto, Repórter Unisque. 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

0: 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Estamos de volta para o segundo bloco, Planalto Repórter Unisque. Temperatura em toda a região na casa dos 12 graus, tempo ensolarado no centro de Santa Cruz do Sul. Planalto Repórter. Sertanejo e rap dominam enquete sobre os shows mais aguardados da Oktoberfest. A dupla Zezé de Camargo e Luciano liderou com ampla vantagem, somando 757 votos e 14% da preferência. Os detalhes chegam com Pietra Franco.
1: A enquete promovida pelo Portal Arauto para conhecer as preferências dos leitores sobre os shows da 41ª Oktoberfest revelou a força do sertanejo entre o público da região. A dupla Zezé de Camargo e Luciano liderou com ampla vantagem, somando 757 votos e 14% da preferência. Na sequência, aparecem Henrique e Juliano com 407 votos, Simone Mendes com 397 e Jorge e Matheus com 383 votos. O levantamento também mostrou espaço para outros gêneros musicais. Os representantes do rap Matuei e Veig alcançaram 254 e 251 votos, respectivamente. Já no pagode, Sorriso Maroto foi o nome mais lembrado pelos participantes, aparecendo com 235 votos, seguido pelo grupo Menos é Mais, com 210 votos. Entre os artistas mais votados também figuram Gustavo Lima, Zeneto e Cristiano, Murilo Ruf, Felipe Rett e Bruno Marrone, reforçando a predominância do sertanejo entre os desejos do público para a Festa da Alegria. Nomes como Lennon, Belo, Lua Pereira, Anitta, Léo Foguete e Zé Vaqueiro também receberam uma votação expressiva. A enquete foi lançada pelo Portal Arauto, enquanto a organização

0: 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É uma das informações da polícia. Três traficantes são presos em ação que desarticulou o núcleo de facção. Os detalhes com Samara Santos.
1: Uma operação da Polícia Civil resultou na prisão em flagrante de três pessoas por tráfico de drogas na tarde de ontem em Cachoeira do Sul. A ação foi realizada de forma integrada por agentes da DRACO e da Seção de Investigação de Polícia. A ofensiva é resultado de um trabalho de inteligência e monitoramento desenvolvido ao longo das últimas semanas. Conforme apurado, as investigações identificaram a atuação de um integrante de uma facção criminosa da região metropolitana, que buscava estruturar uma base operacional no município e recrutar colaboradores para ampliar a atuação do grupo na região. Durante as apurações, os policiais mapearam a logística utilizada pelos suspeitos, que contava com um ponto de venda de drogas e um depósito clandestino para armazenamento dos entorpecentes. Com as informações reunidas, as equipes desencadearam a operação e realizaram as abordagens. Na ação, foram apreendidas mais de 630 porções de drogas já fracionadas e prontas para comercialização. Entre os entorpecentes estão maconha, haxixe, crack, cocaína e êxtase. Os três suspeitos responsáveis pelo armazenamento e distribuição dos entorpecentes foram autuados em flagrante e encaminhados ao sistema prisional. E um homem de 25 anos, condenado por tráfico de drogas, foi preso pela Brigada Militar na tarde de ontem no bairro Bom Jesus, em Santa Cruz. A ação foi realizada por policiais da Força Tática do 23º Batalhão de Polícia Militar durante o cumprimento de um mandado de prisão expedido pela Justiça. Após buscas, a equipe encontrou o indivíduo em um imóvel no bairro Bom Jesus e efetuou a prisão sem resistência. Conforme a Brigada Militar, o homem possui uma condenação por tráfico de drogas com pena fixada em 4 anos, 4 meses e 15 dias de reclusão. Além disso, ele acumula antecedentes policiais por tráfico de entorpecentes, lesão corporal e receptação. Após receber voz de prisão, o acusado foi apresentado na Delegacia de Polícia de Pronto Atendimento, onde foram realizados os procedimentos legais.
0: 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Das informações do esporte aqui no Arauto, repórter Unisque, com 17 gols. Messi se torna o maior artilheiro da história das Copas. Quem comenta o esporte é Luciano Almeida. Olá, Luciano.
2: Olá, amigos. Olá, ouvintes. Praticamente encerrada a segunda rodada da fase de grupos, talvez já seja possível rotular esta como a Copa dos protagonistas e das favoritas, porque aqueles de quem se esperava desempenho e superioridade estão confirmando expectativas. No Brasil, Vini Júnior enfim dá sinais de que pode ser a liderança técnica e o jogador decisivo que é no Real Madrid. Foi o melhor dos dois jogos, marcou em ambos e participou diretamente dos 4 gols brasileiros. A Noruega, que enfim volta a um Mundial, Erling Haaland não deixa dúvida de que é o goleador frio, impiedoso e decisivo que todos imaginam. Nas duas vitórias norueguesas, 4 gols de um centroavante que pela sua seleção tem mais gols do que jogos. Quem também tem 4 gols em 2 partidas e comanda um ataque poderoso, insinuante e que assusta é Mbappé. Candidatíssimo a se tornar ainda nesta Copa o maior goleador da história dos mundiais com apenas 25 anos, o francês é um jogador decisivo, rápido, forte e com faro de gol. É a estrela maior de uma seleção favoritíssima e fez 2 grandes jogos até aqui. Mas ninguém premiou mais do que um dos maiores gênios de todos os tempos nesse esporte. Como é bom viver a era de Lionel Messi. Desde ontem, o maior goleador da história das Copas, com 17 gols, 5 em 2 partidas deste Mundial. Quando muitos apontavam sua queda técnica às vésperas de completar 39 anos, ele joga com leveza e parece desfrutar os últimos passos de uma carreira épica.

0: rápido, driblador, inteligente taticamente, com rara capacidade de antever os lances, decisivo e preciso para definir jogadas, um dos grandes goleadores de todos os tempos. Rivalidades e gostos à parte, já é possível discutir Messi na mesma prateleira de Pelé. Discutir que seja. Mas não são só individualidades que confirmam expectativas. Pelo menos três das favoritas até aqui jogam o que se esperava. A Espanha até derrapou na estreia e não venceu. Mas mesmo no primeiro jogo foi muito superior, amassou seu adversário e desperdiçou chances em profusão. E no segundo jogo já goleou. A Argentina venceu suas duas partidas sem grandes dificuldades e parece jogar sem qualquer pressão, com um time experiente e muito bem conduzido por seu treinador. E a França confirma resumidamente que é a grande favorita dessa Copa. Para além de suas muitas individualidades, que são muito qualificadas, tem um conjunto encaixado, equilibrado e com muita capacidade de decidir. São as três grandes favoritas, que podem ser surpreendidas, mas que não dão sinais de que permitirão. Até a próxima.
1: Até a próxima, Luciano Almeida. Obrigado pelas informações. E com o esporte, encerramos esta edição do Arauto Repórter Unisque. 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Dentro de instantes, aqui na 95,7, tem o Arauto Vai de Carona. O Arauto Repórter Unisque volta amanhã ao meio-dia.
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0: Senhoras e senhores, está no ar mais uma edição do nosso Vai de Carona, Sai Preguiça. Para você que tá em casa, para você que tá no trabalho, para você que tá nos levando de carona no seu carro, no busão, no caminhão, tá. Muito boa tarde para você. Boa tarde, Samara Santos. Muito frio, muito gelado aí do outro lado da bancada.
1: Boa tarde, Alisson. Excelente tarde para você, para todo mundo. Frio, né? Nossa, coisa que a gente mais fala hoje é como tá frio. Tá frio, ninguém esquenta os pés, mesmo com um solzão lindo, gente. Que baita dia, né? Ontem chuva, um dia mais enferruscado, mais tristonho. Hoje um dia alegre, o sol começou logo cedo, deu aquela aquecida. Tinha bastante umidade ainda, mas para ver, o sol tá tão potente que já tá tudo secando, tá tudo praticamente seco. Então bora viver um diazão maravilhoso, que você tenha se aquecido aí, que tenha botado bastante roupa hoje, para quem vai se expor bastante ao vento, para quem consegue usar um ar-condicionado, um fogão a lenha, uma lareira. Ô, gente, a vida é maravilhosa, né?
0: É, pra você que tem dinheiro, né? Pra você
1: que... Não, a turma que tá no fogão a lenha agora, no almoço.
0: Você já viu o preço do saco da lenha?
1: Ah, eu sei que não é barato, né, gente? Mas tudo tem um preço nessa vida.
0: É, tudo tem um preço. Bom lembrar. Os boletos, ó. A Gio tá batendo na porta, e aí, vai me pagar?
1: Tá, Alisson, eu tava esquecendo, eu vou te pagar, peraí.
0: Samara Santos, o que é que a gente vai ter no programa de hoje, lá na plataforma de sorteios? Conte tudo, não esconda nada.
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0: Muito bem, senhoras e senhores, está começando mais uma edição do nosso Vai de Carona, e hoje é terça-feira, meus queridos. Hoje é terça-feira, dia 23 de junho, véspera do dia de São João. Amanhã é dia de São João. Já falamos no programa de ontem.
1: Você fez quentão ontem?
0: Se eu fiz quentão, ainda não.
1: Você não ia fazer pra ir acostumando ao longo dos dias?
0: Pois é, eu iria, mas eu não fiz.
1: Mudou de ideia.
0: Você acha que eu tenho que fazer hoje pra amanhã eu já tá...
1: calibrado?
0: Endossado?
1: Pode ser. Um quentão hoje vai bem, tá?
0: Vai bem, ainda mais que vai fazer frio hoje à noite.
1: Você chega em casa lá pelas 6, 7 da noite, você toma, você dorme até amanhã de manhã, nem se lembra o que aconteceu.
0: É mais ou menos assim, né? Você já tomou algum sacode?
1: Não, nunca.
0: Com quentão ou com vinho, Samara Santos?
1: Nunca tomei sacode, acredita?
0: Nunca tomou um sacode?
1: E de quentão, muito menos. Eu não sou a pessoa que mais bebe quentão,
0: que
1: não.
0: Quando eu era jovem, faz tempo. Mas quando eu era jovem, eu...
1: Século? Não, brincadeira.
0: Eu comprei um vinho de pêssego. Um garrafão de vinho de pêssego.
1: Tem gente que ama.
0: E aquilo é docinho.
1: Me engana bem.
0: E a gente vai tomando. E eu tomei sentado no sofá assistindo o filme. Aí fui tomando, até que eu percebi que... Opa!
1: Não tinha mais os comandos.
0: Tá muito leve esse garrafão. Eu fui olhar, já tinha secado o garrafão.
1: Gente, sozinho?
0: Secou o garrafão e encheu a bexiga. Aí eu pensei, vou no banheiro. Quando eu levantei do sofá, rapaz,
1: tudo rodeava.
0: Deu problema nas pernas.
1: Ah, é?
0: É, as pernas estavam tropicando já. Amoleceu as pernas, amoleceu tudo também.
1: Não deu sono?
0: Não, voltei a sentar, não, nem fui no banheiro, voltei a sentar no sofá.
1: Mas foi pancada.
0: É, dormir ali mesmo. E a dor de cabeça no outro dia, nossa senhora!
1: Nunca mais tomou vinho de pêssego.
0: Nunca mais tomei vinho de pêssego. Peguei três tipos de ódio. O que a gente quer saber no programa de hoje, ô Samara Santos?
1: Tá, vamos sair dessa tua história do vinho de pêssego aí. Nós queremos saber se a turma gosta de dar uma lagarteada. Se a turma vai pra lagartear.
0: O que que é lagarteada?
1: É se expor ao sol nesse tempo de inverno
0: tomar
1: agora.
0: Tomar um banho de sol agora.
1: Exatamente.
0: No inverno.
1: Exatamente. É pegar o tempinho que dá ali, ó, no intervalo do trabalho,
0: tipo
1: das
0: agora.
1: Atividades. Exatamente. Da escola, que seja, enfim. Tipo agora, pega aí esse tempinho e vai dar uma lagarteada. Ficar no sol ali. Às vezes a pessoa vai com a bergamota, com o chimarrão. Às vezes só vai tomar um sol mesmo, contemplar a paisagem. Se você tem como ritual isso agora todos os dias no inverno, ou se você não consegue, não tem tempo pra dar aquela lagarteada. Olha, até gostaria,
0: sabe,
1: mas nunca consigo.
0: Eu já vi que tem pessoas que chegam a atravessar a rua, olha só. Você sabe que a casa da gente tem ponto solar, né? Tem a orientação solar, né? E aí tem casas, tem residências que às vezes a casa do vizinho é maior que a sua, ou você mora de um lado de um prédio e aí pega sombra na sua casa. E aí eu já vi que tem gente que chega a atravessar a rua
1: pra
0: sentar na calçada do vizinho, leva a cadeira diária, senta do outro lado da rua pra tomar um banho de sol.
1: Delícia.
0: É bom, isso é dar uma lagarteada.
1: E você sabe que no fim de semana também, né? Normalmente o pessoal que vai mais pro interior ou que fica um pouco mais no off, assim, bota uma cadeira de praia ali e fica umas duas horas no exposto
0: assim
1: ao sol.
0: Assim como no verão, tem gente que adora estacionar o carro na sombra da árvore do vizinho.
1: É uma crítica ou uma consideração?
0: Não, não, é uma verdade.
1: É um fato.
0: É uma verdade. Isso acontece muito.
1: Pros seus lados lá também.
0: Aí você vai, você planta uma árvore na frente da sua casa porque você quer sombra. E o abusado do teu vizinho estaciona o carro aonde? Na frente da tua casa, embaixo da tua sombra.
1: Tá bom, fulano, não faz mais isso.
0: Vai plantar uma árvore, animal!
1: Bora, você costuma dar uma lagarteada aí no seu dia a dia, rotina, diária. Você gosta? Ou você não é muito adepto, não? Ah, essa história de ir pro sol,
0: cê
1: eu
0: gosta
1: não gosto,
0: de
1: não.
0: Sol, Samara Santos?
1: Eu amo, sempre que posso, dou uma lagarteada. Eu gosto mesmo.
0: Você não pega muito sol, né?
1: Você me acha meio branca demais? Ah, gente. Eu não tô bronzeada, eu preciso de uns 30 dias na praia pra pegar uma cor. E se eu pego uma cor,
0: no
1: eu fico
0: verão,
1: pepa,
0: cê,
1: né?
0: Você se bronzeia no verão, assim, você pega a cor, ou você pega um camarão
1: aí é que
0: vermelhão?
1: Tá. A lagarteada que eu gosto
0: tem
1: de dar
0: a pele
1: no,
0: clara, né?
1: No inverno, eu não gosto de ficar me expondo no verão, não. Passar calor no sol.
0: Só pra você é só no inverno.
1: Exatamente.
0: Então. No verão.
1: Então, ou seja.
0: Busunta de protetor não, solar e não.
1: Eu não dei uma bronzeada agora, eu não vou bronzear mais.
0: É. Se não bronzeou no verão, no inverno é que não vai bronzear. Responda pra gente aí no nosso WhatsApp. Você gosta de dar uma lagarteada? Você gosta de tomar um banho de sol agora no inverno pra se aquecer? Né? Diz que não tenha vento, né, o Samara Santos? Porque às vezes se tem vento, rapaz...
1: Pois é muito,
0: não,
1: né?
0: Não, mas aquele vento gelado, sabe? Que nem no sol não
1: chega
0: não
1: a estar tá cortando.
0: Exatamente, aquele ventinho de cortar assim o nariz, rapaz, rachar todos as extremidades.
1: Hoje tem um ventinho bom até, porque o pessoal tá brincando de usar touca, né? Estão gostando de usar uma touca.
0: Capuz.
1: Um capuz também, é isso aí.
0: 995-70-2200. A pauta do programa é sol no inverno. Você pega um solzinho no inverno, vai pro sol pra dar uma esquentada, pra pegar uma vitamina, comer uma bergamota. Pinhão no sol é bom também, eu descobri.
1: Cuidar
0: isso aí,
1: da vida do vizinho. Ah, é?
0: Ah, ficar na frente da casa, na janela, né? Na janela ali, só olhando a movimentação. Né? As véias adoram, né? As véias adoram ficar na frente.
1: Antes fossem só elas, né? Acho que a galera no geral gosta um pouco de ficar
0: só
1: dando uma.
0: A minha sogra mora no interior, né?
1: Aham.
0: Uhum. Aí o vizinho mais perto deve dar um quilômetro, dois quilômetros.
1: Ah, não enxerga nada.
0: Assim, não enxerga nada. Adivinha o que ela faz quando ela vai lá em casa? Fica na janela.
1: Ela sabe mais
0: sala.
1: Da vida dos seus vizinhos do que você.
0: Sabe? Ela fica na janela da sala só de butuca.
1: Ela fica lá na sua casa e quando você chega, ô Alisson, você viu que o fulano ali fez tal coisa, não sei
0: tudo.
1: O que, mamá, e você, mas quem
0: tudo.
1: É o fulano que eu nem sei?
0: Ela conta tudo, ela diz, o vizinho da casa de cima lá já veio três vezes comprar cigarro hoje de tarde, mas fuma, né? Pensa como fuma. Israel e Rodolfo, arrumam bom, boa tarde pra você.

0: alegria, informação Banda Modelo com cantando pra gente aí com Rogério Magrão aqui na programação do nosso Vai de Carona. 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
0: 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Samara Santos, a gente quer saber da nossa audiência se a galera gosta de dar uma lagarteada no sol, de fazer um tempinho pra pegar uma vitamina D. É isso, Samara Santos?
1: Exatamente isso. Você sabe que agora a gente tá com uma disputa parelha por aqui, tá? Tem quem ame e tem quem não gosta muito de dar uma lagarteada.
0: Tem quem não gosta de sol.
1: Tem quem não gosta de se expor também. Vamos começar com mensagem de áudio. Alô, Ana Paula, fala com a gente. Boa tarde.
2: Boa tarde, Alisson e Samara. Meu nome é Ana Paula Bertagnoli, de Santa Cruz do Sul, aqui do bairro Aliança. Eu agora meio-dia vou aqui nos fundos da minha casa pegar sol. Aí eu vou pegar, tem um pé de bergamota, tem um pé de laranja. Eu vou me parar embaixo do pé no sol, pegar meu cachorrinho, deixar ele correr um pouco.
0: Coisa boa.
2: E vou ficar no sol comendo laranja e bergamota embaixo do pé. Um abraço pra vocês, uma boa semana. Eu não participo todo dia do programa, mas tô sempre na escuta da Aral.
0: Mas que falta.
2: Um abraço pra vocês e uma boa semana.
0: Boa semana pra você, queridona Ana Paula, na audiência com a gente.
1: Ela que vai dar uma lagarteada agora, né?
0: Isso,
1: mandou foto
0: aqui
1: do doguinho também. Um grande beijo.
0: E se ela tem pé de laranja e pé de bergamota em casa, é melhor ainda.
1: Boa tarde. De dupla top, desejo a todos uma abençoada tarde. Eu não gosto de lagartear no sol, não, tá? Disse a Rosane Maria Blanc do centro. Não gosta de lagartear, assim como a Maria Terezinha de Albardão. Disse, ó, não costumo sentar no sol, porque depois dá muito frio. Então a turma não gosta, tá vendo? Tem gente que ama e tem quem não curte muito.
0: Você sabe que, falando sobre pé de bergamota e de laranja, lá em casa a gente só tem 3 arvorezinhas nos fundos de casa, né? E que é pra não dá folha, não dá sujeira, assim, porque depois é ruim de limpar, né? E aí a gente colocou aquela palmeira, a rabo de raposa. Ela não dá sujeira. Palmeira não cai folhas, né? Inverno, verão, outono, ela continua sempre a mesma. Só que o vizinho dos fundos tem um pomar. Aí quando
1: Mas
0: a gente
1: hoje
0: sobe...
1: você decidiu queimar os seus vizinhos,
0: não.
1: Né?
0: Não. Tá. Calma, eu vou elogiar.
1: Ah, tá.
0: Calma,
1: vem aí.
0: Calma, calma.
1: Ele tem um pomar, tá?
0: É, o vizinho dos fundos tem um pomar. Aí quando a gente sobe no segundo andar lá de casa e olha pela janela, tá lá aquele pomar cheinho de laranja, assim, dá uma vontade de pular o muro. Mas aí passa, sabe?
1: Mas você tá convidando o seu vizinho a, de repente, te mandar umas
0: distribuir,
1: frutas?
0: Distribuir, né? Porque chega assim, o pezinho chega a dar uma envergada, assim, sabe? Quando tá bem carregadinho.
1: Mas não chega a envergar pra cair no muro.
0: Ah, eu acho que o vizinho não tá vencendo a comer sozinho.
1: Ah,
0: então,
1: entendi.
0: Acho que ele podia dividir, entendeu? Uhum. Ele podia dividir.
1: O nome do vizinho é... Não, brincadeira.
0: Não, é o vizinho dos fundos de casa, ele sabe.
1: Ele sabe que é você.
0: Quando vê, eu vou chegar em casa, vai ter uma sacola de laranja lá em casa, né? Imagina.
1: Bora, boa tarde, adoro curtir um sol, tá? Só que nos últimos 3 invernos, parece que o sol tá cada vez mais escasso, disse a Tereza. É, Tereza, aí é complicado, né? Tem dias que tá completamente nublado e a gente nem tem a presença do sol. Hoje, por exemplo, é o primeiro dia da semana que a gente tem a presença dele. Tava vindo de um fim de semana com pouco sol, tava meio escondido, ontem chovendo, completamente nublado, aí fica mais difícil dar uma lagarteada, mas quando se tem a oportunidade, a Tereza corre pra dar aquela lagarteadinha, se expor um pouquinho no sol.
0: Também, também. Conta pra gente aí se você dá uma lagarteada agora no inverno, se você gosta de pegar um solzinho, compartilha com a gente aí, 995 70 2200.

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0: Rogério Magrão cantando pra gente o TBT preferido. Vamos falar de futebol.
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0: 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Bora, turma, para as informações do Imortal Tricolor, o Grêmio de Samara Santos.
2: Vamos
0: falar. Fala, Samara Santos.
2: De Grêmio, a Confederação Brasileira de Futebol divulgou ontem a tabela detalhada da 19ª até a 24ª, até as rodadas do Brasileirão. E aí, o que apareceu por lá é que 4 partidas ocorrem antes da final da Copa do Mundo, que é em 16 e 17 de julho. E tem times envolvidos nos playoffs da Sul-Americana. O Grêmio vai jogar antes do final da Copa do Mundo. Pela 19ª rodada, o Tricolor joga no dia 16 de julho, uma quinta-feira, às 9:30 da noite, em São Paulo, contra o Mirassol. É a partida que já está definida. Depois a gente fala das demais rodadas, sim. Aí já acabou a Copa, vai ter pela 20ª rodada, o Tricolor volta a campo num domingo, dia 26 de julho, às 18:30, contra o Fluminense. Esse jogo em casa, na Arena. E tem também a definir pela 21ª rodada, daí uma partida contra o Botafogo. Essa partida com o Botafogo ainda não tem data, mas sabemos que vai ocorrer no Rio de Janeiro, no Nilton Santos. Então, agora definido, o Tricolor vai ter uma partida valendo na 19ª rodada em São Paulo contra o Mirassol em uma quinta-feira às 9:30 da noite, no dia 16 de julho.
0: Muito bem, estas as informações do Imortal Tricolor, o Grêmio de Samara Santos.

0: informação brilha som com o Negão, louco apaixonado aqui na programação do nosso Vai de Carona. No programa de hoje nós queremos saber se você curte dar uma lagarteada no sol, se você gosta de pegar um solzinho, principalmente depois do almoço, comer uma bergamota no solzinho tem o seu valor. Samara Santos, dê uma olhada atrás de você. Você tá percebendo duas pessoas dando uma lagarteada ali?
1: Duas figuras.
0: Com o pezinho escorado na mureta ali do muro, ó.
1: Ali é o legítimo lagartear, porque eu vou descrever. É isso aí.
0: Óculos escuro. Um tá de budenzinho, o outro tá de capuz, dando uma lagarteada, esperando alguma coisa, né, Samara
1: Santos?
0: Não
1: tem nada melhor do que dar uma lagarteadinha assim, gente. Quem tem a oportunidade tem que dar uma aproveitada.
0: Pra que ficar dentro do carro e esperar se você pode ficar do lado de fora na calçada, pegando um solzinho, dando uma lagarteada?
1: Cuidando da vida dos outros.
0: Ah, também, falando em cuidar da vida dos outros, nós temos um colega assim, que tá só de bico, né?
1: Temos nomes?
0: Só na bituca. Não, jamais vamos falar.
1: Tá.
0: Jamais vamos dedurar.
1: Bora! Boa tarde, eu gosto de lagartear no verão, porque aí eu adoro me bronzear, disse a Sandra.
0: Não, então, mas daí não lagarteia, daí você torna, né?
1: Mas ela gosta mais, é nessa onda aí. No inverno não é muito adepta, não. A Fátima Andrade mandou um áudio pra gente. Fala, Fátima, boa tarde.
2: Boa tarde, Alisson e Samara. Hoje não dá pra lagartear, porque o vento é muito gelado.
1: Ai, frio.
2: Tô sentada aqui, almocei, tô tomando um cafezinho preto bem quentinho.
1: Oh, delícia, um cafezinho preto pra dar aquela aquecida. Quando tem muito vento aí, realmente, nós estávamos até comentando, não tem quem aguente, né? Tá tão quente pegando sol como tão frio pegando vento, aí não compensa.
0: É, agora a nossa amiga disse que tá tomando um cafezinho, né? O cafezinho é quente, né?
1: Uhum.
0: E o vento é gelado, é frio. Minha mãe sempre dizia, quando a gente estava no inverno dentro de casa, aí tipo assim, tava na frente do fogão a lenha, ou tava comendo uma sopa, alguma coisa muito quente, a mãe sempre dizia, não vai lá fora no frio, senão vai te entortar a boca. Certamente
1: por precaução, né?
0: Você já ouviu uma frase desse tipo, né, Samara?
1: Com certeza, quem nunca?
0: Mãe é mãe.
1: Você sabe, Alisson, que nós estamos, inclusive, agora em um mato de eucalipto lá, a turma tá trabalhando, ouvindo Vai de Carona e mandaram um vídeo pra gente. Fala, Leandro, boa tarde.
3: Boa tarde, Samara. Temos aí, ó.
0: Ó o ventinho.
3: A Jean tá lá no trator, um corte do mato de eucalipto, ó. Que não tem lagarteá, porque nós temos na sombra já, que o sol já se foi.
1: Não tem como.
3: Tem que cortar a lenha e depois, quando atirar no monte, o cara escuta um pouquinho do rádio e meter

0: se esquentar.
1: Boa.
0: É o Leander do Rio Pardinho. Um abração pra vocês, tá com uma bem baguada pra nós aí.
2: Valeu, meu querido. Grande abraço aí, tudo de bom.
1: Leandro e companhia em Rio Pardinho. Abraço pra vocês, galera. O rádio torando por lá, hein? Aí liga uma motosserra, um equipamento por lá, se já não dá pra rádio, ouvir. Né? Depois, depois consegue escutar de novo. Mas tá registrado aqui o abraço pra eles, a turma que tá na lida. E olha, pelo vídeo, pelo registro que ele acabou fazendo aqui, de fato, tanto mato de eucalipto por lá que não tem de jeito nenhum como dar uma lagarteada. Pra lagartear tem que andar uns 2 quilômetros. Aí vamos deixando essa história passar, né? A turma lá não vai conseguir dar aquela lagarteada. 995-70-2200 é o WhatsApp da Arauto. Você manda pra gente se gosta de dar uma lagarteada, se tem como ritual aí na sua rotina, se todos os dias você foge um pouquinho no seu intervalo, no horário que dá tempo, pra ficar um pouquinho exposto ao sol, pegar uma vitamina D, ou se você nem gosta da ideia. Não gosto porque dá vento, não gosto porque fica no sol, prefiro ficar quietinha no meu cantinho aqui, que eu tô mais aquecida do que na rua.
2: Muito bem, vem aí o show do intervalo, já já a gente tá de volta com muito mais pra você. Segura aí.
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2: Na região dos Vales, 12 graus.
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0: Informação Sétimo Sentido com Rainha. Pra mim, você morreu. Vamos falar de futebol agora, turma.
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0: 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Benoit, as informações do Internacional. O processo de reformulação do departamento de futebol do Inter ganhou novos capítulos ontem em meio ao início da intertemporada no CT Parque Gigante. O clube oficializou a chegada de 3 profissionais para reforçar a comissão técnica. A principal novidade é a contratação de Guilherme da Costa para a coordenação do performance. Com longa trajetória no futebol brasileiro, o profissional acumula experiências em Corinthians, Coritiba, Atlético Mineiro e Cruzeiro, sempre ligado ao desenvolvimento físico e ao aprimoramento do rendimento dos atletas. Outra mudança envolve a preparação de goleiros. O Inter acertou o retorno de Rogério Maia, profissional que iniciou sua carreira justamente nas categorias de base colorada. Para complementar a equipe, o clube também anunciou Eduardo Melgarejo como auxiliar da preparação de goleiros. Estas as informações do Internacional, senhoras e senhores.
2: Ó,

0: alegria, informação, destaque nacional, tentativas de apaixonar. Samara Santos, no programa de hoje nós falamos aqui sobre lagartear um pouquinho no sol, se a galera gosta, se não gosta, se é bom uma bergamota dando uma lagarteada no sol. Samara Santos diz que detesta bergamota. Eu não sei qual foi a má experiência que ela teve com bergamota, mas é uma pessoa que não gosta de bergamota, é bom você abrir o olho com essa pessoa.
1: Eu falei que eu
0: detesto. Bom você desconfiar da pessoa que não gosta de bergamota.
1: Calma, Alisson, respira aí. Não é que eu detesto, eu nunca falei isso. Eu só não sou muito fã, assim. Só não gosto muito.
0: A pessoa que não gosta de bergamota, você tem que desconfiar.
1: Tem, que eu concordo, assina embaixo. E a gente tá perguntando se você gosta de dar aquela lagarteada. Gosta ou não? Pois a Suzana disse que tentou pegar um solzinho hoje, mas tá muito frio, disse
0: mas
1: ela.
0: Mas agora já tá bom. Já
1: então
0: tá,
1: não conseguiu.
0: Já tá bem melhor a temperatura.
1: É, tá
0: agora
1: melhor,
0: agora é o momento de você ir pro sol.
1: Mas tem muito vento, Alisson, aí acaba dando uma queda na temperatura.
0: Eu tiro uma noção do vento olhando pra aqueles coqueiros ali do outro lado da rua.
1: Chega
0: ali,
1: tão ó. Balançando.
0: Eu vejo se realmente tem vento olhando pra aqueles coqueirinhos ali, ó.
1: E 12 graus é o que tá marcando nos termômetros, então, assim, ontem tava chovendo aquele dia enferruscadão e tava com 11 graus, depois acabou virando pra 12, enfim, a temperatura acaba sendo igual, tá tão frio quanto ontem, a diferença é que hoje tem o sol.
0: Pelo balanço dos coqueiros ali do outro lado da rua, nós estamos com ventos de 40 km por hora.
1: E é impressão minha ou aquele poste ali tá sendo segurado pelos fios? Parece, né?
0: Acho que andou tomando umas cachaças a mais o poste e aí deu uma envergadura.
1: Deixa eu mandar um grande abraço aqui para o nosso ouvinte mudando. O Bergamo tá na estrada dando carona pra gente nesse momento, tá, Alisson?
0: Alô, Bergamo!
1: Bergamo tá on, mandou registros aqui. Obrigada pela companhia, pela audiência. O Guilherme também por estar aqui junto com a gente. Oi, Guilherme. Guilherme Barbosa, ele que tá falando aqui do Regis e do Ismael, a dupla. Um grande abraço pra ele, pro Guilherme e também pra dupla, Regis e Ismael.
0: E um abraço pros pais do Bergamo, né?
1: Ah, também.
0: Não, porque esses, quando deram o nome pra eles, se inspiraram na fruta, né? Da bergamota, né? Eram apaixonados por bergamota e aí pensaram, vamos botar o nome do nosso filho de Bergamo.
1: Não, Alisson, Bergamo é um nome chique, vai.
0: Claro, inspirado em bergamota. Estamos falando sobre bergamota no programa de hoje.
1: Olha aí, Bergamo, Alisson pegando no seu pé, não deixa, hein? 995-70-2200. Deixa eu fazer um alerta importante aqui também à nossa audiência de que já sai o par de almoços do Bar do Raul. 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
0: Muito bem, show de intervalo, já a gente tá de volta.
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2: 13 minutos para as duas, Arauto.
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2: Na região dos vales, 12 graus.
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2: Jorge Matheus, cantada boba.

0: voltou, alegria, informação, tá aí cantando pra gente, Marcos e Belucci, aqui na programação do nosso Vai de Carona.
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0: Muito feliz. Muito bem, senhoras e senhores, é hora de sabermos quem tá se dando bem e faturando, Samara Santos.
2: Saiu com o par de almoços do Bar do Raul nesta terça-feira, 23 de junho, ela, louca Camila de Menezes.
0: Ganhou! Parabéns, parabéns, parabéns, Camila participou e se deu bem. Assim a gente fecha mais uma edição do nosso Vai de Carona. Valeu, Samara, até amanhã.
2: Valeu, Alisson, boa terça-feira pra você e pra todo mundo.
0: Na sequência, vem aí o Eduardo Glessi, o Clube da Arauto. Tchau.

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0: frio por aí também. E não é que esfriou mesmo? Boa tarde, tá começando mais uma edição aqui do Clube da Arauto. Eita maravilha, tarde bonita de sol, sol que predomina aqui no nosso Vale do Rio Pardo, aquecendo um pouco aí a nossa terça-feira. Hoje dia 23 de junho, estamos agora com 12 graus de temperatura. Onde quer que você esteja, o nosso muito obrigado, viu, pela sua audiência. Estamos chegando na área. Aqui a sua tarde é demais, é diferente. Não vai faltar música boa, viu? Pode ter certeza disso. Vai ser uma melhor que a outra pra dar volume, pra cantar junto. Você vai curtir os principais sucessos do sertanejo. Aquele pagodinho também pra quem gosta. Tudo isso acompanhar também de presentes pra você. 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Meus amigos, então, dada a dica. Aí você também manda o teu WhatsApp, né? 9957-02200, com o teu recado, com a tua participação. Você me conta o que é que você tá fazendo e também com a resposta da nossa charadinha.
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0: Muito bem, meus amigos. Pergunta de hoje é a seguinte. Atenção, atenção. Joãozinho olhou para o seu despertador e disse que daqui a 6h30 seriam 4h da manhã. A que horas Joãozinho olhou para o despertador? Vamos lá, vou repetir a pergunta para você. Joãozinho olhou para o seu despertador e disse que daqui a 6h30 seriam 4h da manhã. A que horas Joãozinho olhou para o despertador? Pensa e manda a resposta pro WhatsApp. 9957-02200. Pegou? Pegou a pergunta? Tá fácil essa, hein? Essa aqui tá fácil. Quero ver quem vai acertar. Quero ver quem tá comigo nessa tarde bacana da terça-feira. Que tá curtindo o clube. Daqui a pouco já as primeiras participações da tarde. Pra começar os trabalhos muito bem com o Simone Mendes. Me ama ou me larga? Já tá pintando mensagem, hein? Já tá ficando bonito. É o Clube da Arauto que tá começando.

0: 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Matheus e Cauã, o nosso santo bateu. Feito. Tá entregue o primeiro bloco. São 2:24. Assim vai ser a sua tarde com o Clube da Arauto. Música boa pra você curtir. A turma já participando por aqui também, respondendo a nossa charadinha. Vou repetir aqui a pergunta. Atenção, atenção. Para você responder no 99570-2200. Ouça com atenção. O Joãozinho olhou para o seu despertador e disse que daqui a 6:30 seriam 4 horas da manhã. A que horas Joãozinho olhou para o despertador? Você sabe? Você já tem a resposta? Manda pro nosso WhatsApp, eu vou mandar o teu abraço aqui no ar também. Vai todo mundo ficar sabendo que você tá curtindo Arauto. Vamos lá, deixa eu ver quem tá por aqui, o Ivan Franco, meu amigo Ivan. Certíssima resposta, garoto. Abraço pra você, Ivan. Tudo de bom sempre. Amigão aí do Arroio Grande, Santa Cruz, né? Obrigado pelo carinho. O Cristiano também tá com a gente, né, Cristiano? Final telefone 8711. Certa resposta, Cristiano. Obrigado pela sua companhia. Quem mais? A Lisiane Gasser. Valeu, Lisiane. Um abraço pra você. Excelente tarde. Obrigado pelo carinho, pela tua audiência. Tá curtindo a tarde do clube? Também o meu amigo Cássio em Linha Santa Cruz. E a resposta está exata, viu, Cássio? Valeu, aproveita ao máximo aí a terça-feira junto com a gente, garoto. Uma excelente semana pra você também. 9957-022-00. 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
2: Na região dos vales, 12 graus.
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2: Muito bem, uma super dica pra você na nossa tarde. 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
2: Estamos de volta.
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2: É o nosso Clube da Arauto. Mais música pra você curtir. Vamos lá.
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2: Felipe Rodrigo, Banquinho.

0: Beijei a Cura. Sucesso com Diego e Vitor Hugo tocando aqui no clube. 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Clássicos da música de volta à programação Arauto. O que você ouvia no rádio, na TV, nas festas, né? Nas discotecas aí das décadas passadas, naquela sua coleção de discos, fita, CD, que você guarda com muito carinho até hoje. Pois é, Arauto trazendo de volta um clássico das décadas passadas para você relembrar tudo isso. Vale a pena ouvir de novo. Hoje vamos para anos 80, fevereiro de 1986. Um verdadeiro clássico aí dos anos 80, né? Um dos maiores clássicos da música. A música foi escrita pelo guitarrista John Sprinks em apenas 20 minutos. A famosa personagem citada na letra da música foi totalmente inventada e não se baseia também em uma história real. Para você relembrar, para você matar a saudade da banda britânica The Oldfield, Your Love, tocando aqui no nosso Vale a Pena Ouvir de Novo.
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0: fevereiro de 1986. Quem viveu os anos 80 sabe do sucesso dessa canção. Um dos clássicos dos anos 80 para você relembrar aqui no nosso Vale a Pena Ouvir de Novo, nas tardes aqui do clube. Para quem gosta desse tipo de música, esse momento é para você. Matar a saudade, relembrar dos clássicos do pop rock na programação Arauto. Amanhã tem mais, viu? Aqui no clube. Maravilha, 12 minutos para as 3. Uma ótima terça-feira para você. Obrigado pelo carinho, pela sua companhia. Uma tarde cheia de coisas boas, uma tarde produtiva para você que nos acompanha. E bora participar. Tô esperando teu recado. 9957-02200. Essa charadinha tá dando o que falar, hein? Essa nossa charadinha de hoje. Você tá achando fácil ou difícil a pergunta? Vamos lá, vamos novamente trazer aí a charadinha do programa. Atenção, atenção. Joãozinho olhou para o seu despertador e disse que daqui a 6:30 seriam 4 horas da manhã. A que horas Joãozinho olhou para o despertador? Traz a resposta pra gente no WhatsApp. 9957-02200. Isso aqui tá fácil, hein, produção? Tá fácil. Manda aí a resposta. Daqui a pouco, mais participações da audiência aqui do clube.
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0: 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Maiara e Maraíza.

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2: 10 para as 3, Arauto.
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2: Na região dos Vales, 12 graus.
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0: pagodinho pra sua tarde. Turma do Pagode, Melhor Amigo. Pra fechar mais um bloco também, a primeira hora aqui do Clube da Aral. Daqui a pouco, depois do intervalo, você vai curtir 6 músicas em sequência. Arautos toca mais. Já, já.
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0: Já, já. Hugo e Guilherme.

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Muito bem, são 3h09. A temperatura em Santa Cruz e região em 12 graus. Direto do portal Arauto, os destaques em notícias. Processo seletivo oferece vagas para servente, operário e também pedreiro em Santa Cruz. Os candidatos devem ter idade mínima de 18 anos. As vagas atendem demandas temporárias da administração municipal e também a formação de cadastro para futuras contratações. As inscrições vão ser realizadas entre amanhã e quinta-feira, exclusivamente por meio de formulário disponível no site da prefeitura. Segundo lote da restituição do Imposto de Renda à Pessoa Física 2026 pode ser consultado hoje. A remessa é a maior da história em quantidade de contribuintes contemplados. A consulta pode ser feita pelo site da Receita Federal na opção Meu Imposto de Renda e depois consultar Minha Restituição. O crédito bancário vai ser realizado no dia 30 de junho. Mais 2 bairros de Santa Cruz recebem mutirão de limpeza. Entre os dias 7 e 10 de julho, a ação vai ocorrer no bairro Belvedere e também em linha João Alves. A orientação é que os moradores deixem os materiais que vão ser descartados em frente às residências antes das 8 horas da manhã, para facilitar o trabalho das equipes e também garantir o recolhimento dentro do cronograma previsto. 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

0: Meus amigos, bora pra mais uma edição. Arauto Toca Mais. Na música 1, Hugo e Guilherme, Foi Mal Deus. Música 2, Bruno Rosa com Jorge Matheus, A Grama do Vizinho. Na música 3, tem Ferrugem com Sorriso Maroto, Apaguei Pra Todos. Música 4, Gustavo Lima, Fala Comigo. Música 5, Matheus e Cauã com Ana Castela, Ilusão de Ótica. E na música de número 6, tem Israel e Rodolfo, Hoje Não.
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0: Arauto, alegria e informação. Israel e Rodolfo, hoje não. Muito bem, meus amigos, fechando a edição do Arauto Toca Mais. Você curtiu 6 músicas em sequência, sem intervalos, e logo mais à noite, às 8 horas, mais uma edição pra você curtir. Maravilha. Deixa eu ver aqui, plataforma de sorteios. A quanto que anda? Eita maravilha! Muita gente participando. Acesse a plataforma de sorteios porque tem presente por lá. Hoje à tarde nós vamos entregar 2 sorteios, 2 presentes. Um deles é a torre de cerveja Amstel, 2 litros, presentão aqui do Mundo Animal. E ainda tem boné da seleção brasileira, presentão da loja Casa do Homem. Às 5 horas tem sorteio rolando. E você também já aproveita e participa da promoção Junho com o Sabor da Colônia. Café Colonial da Prit. Casa de Chá. Um ouvinte ganha, leva mais 4 pessoas para compartilhar esse presente com você. Top, né? Vai lá, boa sorte para quem já tá participando. A nossa charadinha também, para você interagir e mandar a resposta. Joãozinho olhou para o seu despertador e disse que daqui a 6 horas e meia seriam 4 horas da manhã. A que horas Joãozinho olhou para o despertador? Vamos ver quem tá mandando a resposta pra gente. O nosso amigo Cristiano do bairro Castelo Branco. Valeu, tudo de bom pra você, Cristiano. Tamo junto, obrigado pela audiência e pela tua participação na tarde. A Helena Souza do bairro Faxinal. Tô na escuta, um abraço pra vocês. Valeu, Helena, pra você também, um forte abraço. Excelente terça-feira. Venito Dutra respondeu também aqui a charadinha. Certa a resposta. Obrigado pela companhia. Audiência na tarde aqui do clube. Só falta o teu recado, só falta a tua participação. Vai lá, 9957-022-00. Vou pro intervalo, já já de volta com Luan Santana.
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1: Na região dos vales, 12 graus.
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Muito bem, estamos de volta. 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
1: Maravilha, colega Daniel Schwember, com a nossa unidade móvel. Para uma tarde especial, temos entrega do Trilegal Tia, é isso mesmo, Dani? Boa tarde.
2: Saudações, ouvintes da Arauto, mais uma tarde festiva, uma tarde alegre, entrega do Trilegal Tchê. Gente, estou em frente ao Extreme Bar, aqui no Arroio Grande, com a dona Ilse, feliz ganhadora. Botou a mão na bufufa, dona Ilse. Boa tarde, tudo certo?
3: Boa tarde, tudo
2: certo. A senhora compra seguido o Trilegal?
3: Todo final de semana compramos dois.
2: Direto?
3: Direto.
2: Todo semana. E dessa vez?
3: A sortuda.
2: Ah, e tem alguma... Existe algum amandinga, alguma coisa que tem que fazer, ou é só comprar e acreditar?
3: Comprar e acreditar. Que um dia vem.
2: E a, vem. A senhora estava acompanhando o programa?
3: Sempre acompanhamos. Tanto
2: marca lá as bolinhas caindo lá?
3: Sempre, eu e meu marido. Marcamos todo fim de semana.
2: Que maravilha. Vai fazer o que com o dinheiro, dona Lessa?
3: Nem momento nós vamos guardar.
2: Guardar.
3: Mas embaixo do colchão.
2: Tá bom.
3: E depois mais vamos fazer uma viagem.
2: É bom, é bom, é bom. Parabéns, compre. É, olha aqui, ó, o Ricardinho, o famoso Ricardo da Banda Magia e do Trilegal tá aqui ao meu lado. Vai falar da cartela do final de semana, 300 mil no prêmio principal, né?
4: É isso aí, 300 mil no prêmio principal, tem mais prêmio de 30 mil, 50 mil e as 30 rodadas de 3 mil reais. Então, todos os domingos, muitas as chances e muitos prêmios pra nossa região, né, Dani?
2: Além daqui, deu o Rio Pardo na pedra também, né?
4: Hoje de manhã tivemos um problema lá com o seu Luiz, que ele não tinha bolso pra colocar as mãos de tanto dinheiro, viu? Passou frio, ele disse, não faz mal. Com 125 mil reais no bolso.
2: Falava no programa, na sexta-feira, que tava coçando minha mão direita. E vou dizer pra ti, tá começando a coçar de novo.
4: Bora lá,
2: segunda-feira. Eu acho que segunda-feira que vem, terça, nós estamos de volta aí, com mais uma entrega do Trilegal.
4: Bora.
2: Trilegal e Arauto FM do jeito que você sempre quis.
1: Muito bem, valeu Dani, um abraço pra você, nosso amigo Ricardinho, toda a turma do Trilegal, e na próxima semana pode ser a sua vez, hein? Você dando entrevista na Arauto, ganhando o prêmio principal do Trilegal, te garanta a sua cartela da semana.
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0: 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Tá aí o sucesso com Murilo Rufi pra você curtir na tarde aqui do Clube da Arauto. 4:10. Bombando também o nosso WhatsApp, hein? A turma segue participando por aqui. Plataforma de sorteios com os presentes. Turma, pra hoje tem boné da seleção brasileira da loja Casa do Homem. 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E ainda tem torre de cerveja Amistel. 2 litros, presentão do mundo animal. Eu já tô curioso pra saber quem vai ser o sortudo que vai garantir os presentes da tarde aqui do clube. Pergunta da nossa charadinha. Atenção, atenção. Você vai responder o nosso WhatsApp 9957-02200. Joãozinho olhou para o seu despertador e disse que daqui a 6:30 seriam 4 horas da manhã. A que horas Joãozinho olhou para o despertador? Vai lá, traz a resposta no nosso WhatsApp. Daqui a pouco, mais participações, audiência aqui do clube.
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0: Já, já. Fred e Fabrício. Te amar é meu talento. É a próxima.
2: 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Basta.

0: 9 para as 4, Arauto.
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0: Na região dos vales, 12 graus.
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1: Muito bem, estamos de volta. 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

0: 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Fred e Fabrício, Te Amar é Meu Talento. 3 minutos para as 4.
1: Te Amar é Meu Talento.
0: Ótima terça-feira para você.

0: Arauto, alegria e informação. Oi, tudo bem? Zé Neto e Cristiano. Fechando a segunda hora do programa. Essa nossa tarde tá passando rápido demais, hein? É o Clube da Arauto, trazendo muita música para deixar a tua terça-feira ainda melhor. Já, já, depois do intervalo, tem mais sucesso. Não sai daí, não.
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0: Mil adjetivos. Essa música é da dupla Kleber e Cauã.
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0: É a próxima aqui da tarde.
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do jeito que você sempre quis. Mais música boa na tarde aqui do clube. Agora tem Kleber e Cauã.

0: 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Aquele pagodinho pela última vez. Pela última vez, tocando aqui no clube. Muito bem, sucesso com Menos é Mais e Natan. Maravilha, 4:20. Excelente tarde pra você. É o nosso clube. Clube da Arauto, até às 5. Aquele pagodinho, as melhores também do sertanejo. Maravilha, daqui a pouco tem sorteio rolando. 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
0: Essa tá bombando na Arauto. Panda, eu te seguro. Já, já, depois do intervalo aqui no clube.
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0: Quatro e 24, Arauto.
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3: Na região dos vales, 12 graus.

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nossa eterna rainha da sofrência, Marília Mendonça. Bebi, liguei. 22 minutos para 5. Quase, quase finalzinho aqui do clube. Você já tá participando, daqui a pouco tem sorteio rolando, hein? É, já, já. Eu tenho aqui boné da Seleção Brasileira apresentando da loja A Casa do Homem. 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Apresentamos então para hoje à tarde, boné da Seleção Brasileira. Amanhã tem jogo do Brasil, você já pode estar usando esse presentão. Pra ficar na torcida com o boné novinho que você vai ganhar aqui da Arauto. E ainda tem torre de cerveja Amstel, 2 litros.

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0: já tem. O embaixador tá chegando. A próxima é com ele, Gustavo Lima.
2: Tá jurando.

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2: 20 para 5, Arauto.
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2: Na região dos vales, 11 graus.
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0: 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Admita, Matheus e Cauã com Lauana Prado. Fechando a edição desta terça-feira aqui do clube.
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0: Vamos lá, tá na hora de dar presente. Torre de cerveja Amistel, 2 litros. Presentão aqui do Mundo Animal pra você. Alô, Irineu. Irineu Cristiano Maihard. Parabéns, Irineu. Torre de cerveja garantida aqui, meu amigo. Beleza. E agora temos o boné. Boné da seleção brasileira, da loja Casa do Homem, pra você, Mara Regina Pereira. Parabéns, Mara. Aos ganhadores, aproveitem os presentes. Obrigado pela participação na nossa plataforma de sorteios. Feito, gente. Fechando o Clube da Arauto. Mais uma tarde incrível juntos por aqui. E amanhã tem mais, 2 da tarde.
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0: Valeu, gente. Até amanhã. Até mais.
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0: Daniel Schwemmer tá chegando com o Mundo Sertão. E a primeirona, Hugo e Guilherme, Vazona.

0: 4 para 5. 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

Saudações, amigos e amigas, muito boa tarde. 5:03, começando mais uma edição do Mundo Sertão, aqui nas ondas sonoras da 95.7, final de terça-feira. Tudo certo contigo? Seu dia foi bom? Ah, que legal, que bacana. Vamos juntos até às 7 horas da noite, trazendo o fino do sertanejo, os modão que a turma gosta de cantar junto com a gente. Bora lá, trazer muita música boa, trazer o som das bandas, a música gaúcha na hora do mate, é do jeito que a turma gosta, né? Final de tarde daquele jeito. Isso aí, ó. Plataforma de sorteios, rodízio de pizza da Gruta, com requintes de crueldade. Aquele rodízio violento, mais de 40, quase 40 sabores, né? Entre doces e salgados. É um espetáculo. E aí, uns dias já começa o fecha-mês da Gruta, né? Com valores mais em conta. Que maravilha, viu? Uma da Gruta aí é bom demais. Bom mesmo. Quem não provou ainda, quem não foi lá degustar desse verdadeiro manjar dos deuses aí, o rodízio de pizza da Gruta, tem que aproveitar. E também ingresso para o Labarca. Noite de sábado do Labarca, Doce Desejo, Musical San Carlo e Banda da Casa. São 3 atrações na noite de sábado para você curtir no Labarca Show Club. Quem não tiver um link para participar dos sorteios, é só me pedir aqui que eu mando, viu? E aproveita e manda o teu recado, hein? Manda o teu alô, 995-70-2200. Vamos começar a nossa viagem pelo mundo da música sertaneja com o Gui Guilherme, Mazona Braquiara.

5:10. Tá na hora da informação. As notícias chegam direto da redação do Portal Arauto. Tri legal, tchê. Rapaz, eu participei agora há pouco da entrega do Tri Legal no Extreme Bar, né? E hoje de manhã teve em Rio Pardo também. Gente, são dois prêmios principais na região. Que maravilha! Na semana, agora domingo, pode ser você. O prêmio Master é de 300 mil reais. Quero mandar um abraço especial a toda a equipe do Tri Legal, especialmente meu amigo André, grande amigo André. Obrigado pela audiência sempre. Garanta a sua cartela do Tri Legal, né? Mais uma vez, a senhora que eu entrevistei, ela disse: olha, eu compro todo sábado, compro duas cartelas toda semana. E a tua hora vai chegar também, pode ter certeza, gente. Assim como eu compro também a minha hora, também eu tenho certeza que vai chegar. Gente, pedágio na BR-386 fica mais caro a partir dessa sexta-feira. A Agência Nacional de Transportes Terrestres autorizou o reajuste médio de 20% nas tarifas das rodovias administradas pela Via Sul. Para carro, o valor sobe de R$ 5,50 para R$ 6,60 para a praça. A mudança passa a valer à meia-noite de sexta-feira e atinge trechos da BR-386, BR-290, BR-101 e BR-448. Tá aí a informação na Arauto.

alto. Alegria e informação. Olha os 10% aí. Aero Maraíza, pra fechar muito bem o nosso primeiro bloco aqui no Mundo Sertão desta terça-feira de meu Deus. 995-702200. Turma que tá chegando agora na plataforma de sorteios, tem rodízio da Gruta hoje. Sim, aquele rodízio violento, né? Do restaurante da Gruta, com mais de 40 sabores para você degustar. É bom demais, gente. Bom demais. Quando você acha que nada mais entra, já comeu os acompanhamentos, já comeu as fritas, já comeu o filézinho do peixe, né? Já comeu salgado umas 14, 15 fatias. Aí não entra mais nada. Aí você vê que tem a sobremesa ainda. Buffet de sorvete com calda quente. Meu amigo, calda quente de chocolate preto e chocolate branco, à vontade. Que espetáculo, hein? Turma da Gruta, aquele abraço. E tem ingresso para a noite de sábado no La Barca. Banda da Casa, Banda Doce Desejo, musical San Carlo, uma baita de uma festa. Credo, Deus o livre, que é baita festa. Gente, lá na plataforma de sorteios também tem a possibilidade de você participar da promoção do mês, né? Do junho, com sabor da colônia. Aproveita aí, que é a última semana desta promoção, para participar com a gente aí. No próximo bloco já mando os primeiros alôs da tarde aí, os primeiros abraços. Ah, volto já.

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4: Na região dos vales, 11 graus.
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0: Finalzinho de tarde frio, né? Ventinho puxando.

7h32. Um ótimo final de tarde. Já tá escurecendo, né, gente? É o inverno. Vamos lá com as informações direto da redação do Portal Arauto. As notícias, o que foi manchete hoje no Jornalismo Arauto. 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Grande Rangel, um abraço pro Rangel. 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O Colégio Mauá está entre os melhores, as melhores escolas do Rio Grande do Sul no Enem. A instituição de Santa Cruz aparece na 15ª colocação no ranking estadual, divulgado pelo Ministério da Educação. O resultado leva em conta o desempenho dos estudantes nas provas e reforça a posição da escola entre os destaques do ensino gaúcho. Aí a informação, Naral.

Arauto Alegria Informação, Jorge Matheus, clássica do Jorge Matheus. Eu vou fechar mais um bloco por aqui, né? Vamos lá mandar abraços. Alô, Tati! Tati Correia Soares, loteamento motocross, Henrique Juliano, é a pedida dela. Um abraço, um alô especial aqui para Valdívia Adriana. Obrigado pelo carinho, obrigado pela participação. Um abraço especial para minha amiga Marta, para Camila também que tá por aqui, gente. Meu amigo Carlos, grande Carlos, um forte abraço. Todo mundo aqui, né, gente? Plataforma de sorteios com rodízio de pizza da Gruta, com requintes de crueldade e o ingresso para a noite de sábado no La Barca, Banda da Casa. Vai estar lá o San Carlo e o Doce Desejo. Pratas da casa, né? Para animar a noite de sábado aqui no nosso La Barca Show Club. Um abraço pro Cardial e pra Josi. Cardial e Josi estão viajando, estão lá pro Nordeste, dando uma descansada, né? Uma volta e meia. Eles ouvem nós pela internet. Um abraço para vocês aí, meus amigos. Aproveitem, merecem. Merecem. Mas volta, fim de semana volta. Domingo tem o aniversário do La Barca, né? Com trocentas bandas lá, tem umas 25 bandas. Que loucura, que loucura. Gente, eu vou pro intervalo, eu volto na sequência com mais, tá?

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0: Na região dos Vales, 10 graus.
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0: Felipe Rodrigo.

0: o Panda com Gustavo Lima e a calcinha de renda.
1: Você sabe bem.
0: Vamos lá com as informações, as notícias. 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Vamos atualizar as informações aqui. Rio Pardense assume o cargo do executivo do governo Lula. Luciano Rodrigo Alves passou a comandar a gerência da região sul na Secretaria de Relações Institucionais. A área faz parte da articulação entre o governo federal, estados e municípios. Ele destacou a confiança da equipe do governo e a atuação iniciada em Brasília desde 2023. É a informação na Arauto.
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0: Arauto, alegria e informação. Para fechar, o filho é da mãe. Para fechar nossa primeira hora, seguimos juntos rumo à segunda hora. Você segue interagindo, participando, mandando o teu salve, teu alô aqui no 9957-02200. E a plataforma de sorteio está bombando. Bora lá participar com a gente.
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0: Eduardo Costa canta na segunda hora. Imagina eu.

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2: 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Alô, Michele, alô, turma, dá um brinco, aquele abraço.
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Zabrilhação com o Negão, hein? Som das bandas no final de tarde da Arauto, coisa linda! Vamos lá com a informação, as notícias chegando direto da redação do portal Arauto. 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Um abraço aos amigos daqui, parceiros de chimarrão do final de tarde. Coronel Rodrigo Schenfeld.

0: Direto Cristiano, cadeira cativa. Excelente final de tarde para você, muito obrigado pela companhia, a turma toda interagindo, participando na plataforma de sorteios, coisa linda. Boa noite, Silvane Weber do Aliança, tudo bem contigo? Olha, o chimarrão tá bonito, né? Mas, um abraço para vocês aí, viu? Tudo de bom, tá? Tem mais aqui, o meu amigo Anderson, um abraço, Anderson. Roseli Gomes, gostaria de sorriso lindo, cabelão preto. Sou a Roseli Gomes de Veracruz. A boda é boa, viu? Davi Ismael Frederich, loteamento motocross, pedindo o som dos atuais. Pedido aqui pro som da banda Magia, Jair Hesch, Marceli Fischer. Um abraço a essa turma querida aí da João Alves aí, né? É, galera da Embalagem Santa Cruz, na escuta o dia inteiro. Leonice Lopes, valeu! Obrigado, obrigado aí pela companhia, né, gente? Plataforma de sorteios tem um rodízio de pizza da Gruta e ingresso pro La Barca, noite de sábado no La Barca. Vai bombar, hein? San Carlo, Doce Desejo e a banda da casa. Eu volto já, já já na sequência, a previsão do tempo aqui também, né?
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0: Henrique e Juliano.

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2: Na região dos vales, 9 graus.
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0: Sétimo Sentido com Rainha. Vamos lá com a previsão do tempo. Será que vem mais frio de rengue acústico por aí? Será?
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0: 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Rafael Cunha, nosso homem do tempo, chega mais, seu Cunha.
3: Muito boa noite a todos que nos acompanham. A tendência para os próximos dias é de sol na região. No entanto, amanhã e quinta-feira teremos um pouco mais de nebulosidade agindo sobre a região, o que não afasta o sol. A tendência com o tempo seco é que a temperatura, pelo menos a mínima, reduza. A mínima fica em 3 amanhã, com máxima de 14. 14 também foi a máxima de hoje. E na quinta-feira, a mínima fica em 5, com máxima de 16 graus. Já na sexta, podemos ter mínimas próximas de zero na região. Com as informações do tempo, Rafael Cunha.
0: Ai, ai, ai. É o frio de rengue acústico, né? Aí.

0: alto, alegria, informação, destaque nacional. Moda boa do destaque, hein? Tentativa de apaixonar, tem Blitz hoje. Essa bela canção, os amigos aí, o destaque nacional, DNA do Bailão. Gente, os últimos abraços, já tô quase fechando aqui, ó, passando a régua aqui, né? Olha o cachorrinho aqui, ó. Mas, Silvane Weber, o seu doguinho. Tá bem agasalhado, bem quentinho de roupinha, hein? Você pode mandar o link, Eleni Souza Clube da Linha Fundinho. Um abraço, Eleni. Boa noite, hora do mate. Cristina Ferreira. São José da Reserva. Tá bonito o chimarrão, hein, minha amiga? Olha aí, tem áudio aqui, meu amigo Adriano. Não vou conseguir colocar, não vai dar mais tempo. Jonathan Ismael, Frederico Loteamento Motocross, aquele abraço. Tô passando a régua, volto na sequência com as últimas do programa e o sorteio dos presentes.
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0: Matheus e Cauã, me ama mesmo.

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2: Na região dos Vales, 9 graus.
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0: Arauto Alegria, informação na passarela. Sofrendo e vivendo. Para fechar muito bem os trabalhos aqui do Mundo Sertão desta terça-feira.
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0: Vamos lá com o ingresso para o Labarca, noite de sábado. Lucas Cassiel Gonçalves da Silva. E o rodízio de pizza da gruta para Douglas Alberto Cos. Feito, turma. Por hoje era isso. Tá chegando o Dalvan Barros.
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0: Com mais um campeão de audiência.
3: O coração do Brasil.
0: Nosso bom de baile na sequência chegando.

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5: 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Olá, muito boa noite pra você. Estamos chegando a partir de agora, mais uma atração da sua Arauto. É, nesta noite gelada, fria de terça-feira. Hoje, dia 23 de junho, cá estamos. Para você, mais aí, sucesso está chegando, o som das bandas, aquele sertanejo, as novidades. Tudo você acompanha agora no Bom de Baile para você desta terça-feira, até às 9 horas estamos por aqui. Então, eu sou o Dalvan Barros, tenho o prazer da sua audiência, o carinho, a sua participação a partir de agora. Espero o seu contato, seu feedback. Nosso WhatsApp continua liberado para você pedir o seu som participar, tá bom? 995-7-022-00. Além disso, pode mandar pra gente aquela foto legal, né, com o seu mate, fogão a lenha, preparando aí, quem sabe, uma sopa. Hoje cai bem, hein? É pra aquecer aí. tem que ser 8 graus de temperatura, tem que ser desse jeito, viu? Esse é o clima da noite desta terça-feira, viu? É 8 graus, hein? Tá frio lá fora, friozão. Além disso, a umidade também, né? Hoje apareceu o sol pra amenizar um pouquinho essa friagem, né? Meu Deus do céu. E agora, essa noite, né? Não é diferente, onde cai, né? A temperatura mais ainda. E claro, a Arauto tá aqui pra te fazer companhia e pra aquecer também com muita música boa a partir de agora. Certo? 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Espera o seu contato, tá chegando aí a primeira, abrindo os trabalhos do Bailão Raiz da Arauto pra você. Banda Eza, eu e você. Boa noite. 77.

0: eu acho que você tem que mandar aquela mensagem. Mas manda o que está no seu coração.
1: Porque se fosse eu falaria mais ou menos assim.

junto, alegria e informação. Tá aí Luan Santana, Você de Mim Não Sai, o som que fecha aí o nosso primeiro bloco, abrindo os trabalhos aí do nosso Bom de Baile desta terça-feira. Olá, boa noite, indo para casa e ouvindo Arauto, amo. Olha só que bacana, registro feito aqui da Fernanda, mandou pra gente. Fernanda, obrigado pelo carinho, viu? Abraço pra você, levando Arauto de carona, que bacana. Bom retorno, viu? Bom retorno, bom descanso. O Jonathan Ismael também do loteamento Motocross acompanhando Arauto. Quero curtir Rogério Magrão e banda. Feito, meu garoto. Abraço, Jonathan, obrigado pelo carinho também, viu? Abração pra você, querido, tá na audiência. Daqui a pouquinho tem o som pra você curtir. Deixa eu curtir a foto também aqui da Fernanda, ela que mandou pra gente aqui, é no seu automóvel, levando Arauto de carona e acompanhando a gente. Que bacana. Obrigado, querida. Mais recados aqui, olha só, já recebo aqui fotos, aquela foto que a gente adora, né? Da turma mandando pra gente com o seu mate, além disso, aquele fogão a lenha também pra aquecer o nosso estúdio da Arauto. Pois então, hein? Tô muito bem acompanhado aqui com a participação dessa audiência querida. É a mensagem que chega do

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2: Sete horas, 22 minutos, Arauto.
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2: Na região dos vales, 8 graus.
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Conta pra mim, 728.

0: Gustavo Lima com o Luiz Fonse, Vagabundo, fechando muito bem mais uma sequência de música boa de sucesso pra você, no Bom de Baile desta noite gelada de terça-feira, hein? Ah, por falar em gelado, ó, tenho aqui recado, a turma tá deixando aqui o nosso WhatsApp, o nosso estúdio aqui bem quentinho, viu? É, tô recebendo aqui mais fotos daquele mate especial demais e também aquele chimarrão bacana do Fernando Oliveira, tá participando, mandando pra gente aqui. Boa noite, Dalvan, toca em San Marino pra curtir, hoje no preparo da sopa, na audiência da Arauto. Pois então, tô vendo aqui, viu? Tô vendo a foto legal, mandou pra gente aqui naquele preparo da sopa, né? Pra aquecer aí o peito, é bom demais, não é mesmo? Além disso, chimarrão e o fogão a lenha também de companhia aí, que bacana. Valeu, Fernando, pra você e a família aí, desejo uma ótima noite, viu? Deixa eu curtir a foto aqui, deixa eu curtir essa foto bonita aqui, rapaz. Legal, agora sim. Abraço aí. E mais participações. Boa noite, a Tatiane Corrêa Soares, do loteamento Motocross, conosco. Quero curtir Rainha Musical. Sempre na escuta da Arauto FM. Tem mais participações aqui de foto. Aquele chimarrão especial também. Deixa eu curtir a foto aqui. Obrigado, Tati, pela a companhia e pela foto também, viu? Agora me serve mais um mate aí, coloca água pra esquentar, porque a gente vai até as 9, viu? Desse jeito aqui na Arauto. Daqui a pouquinho tem um Toca Mais, hein? É 6 músicas em sequência na segunda parte do nosso Bom de Baile desta terça-feira. Intervalo, volto na sequência, já já.
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0: Vamos lá, depois do intervalo tem mais sucesso. Quem vai, hein? Quem vai? Quem vai? Doce Pecado, já já.

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2: 17 para as 8, Arauto.
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Vamos aquecer o rádio com mais sucesso, hein? Quem vai? Doce Pecado. Agora faltando 11 minutos para as 8.

0: Arauto Alegria Informação, fechando muito bem a nossa primeira horinha, Maiara e Maraíza. É, vai lá pra você ver, vai lá pra você ver. Melhor não tentar não, hein? Fica de boa, tranquilo, fica sossegado. Gente, eu volto já já, viu? Fica tranquilaço aí porque eu volto na sequência. Tem o Toca Mais, 6 músicas pra você acompanhar sem intervalo, pra você voltar e participar também, viu? Tô esperando seu contato, seu feedback no nosso WhatsApp. Eu volto na sequência.
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0: Eu volto junto com os meninos aí, ó. É, Paulinho e Fábio vai cantar pra gente, é já já.

0: pontualmente 8 horas, Arauto.
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0: Arauto Alegria e Informação, tá aí, muito bem, fechando aí o nosso Toca Mais desta terça-feira. Ah, me falar segunda. Eu ia falar segunda, confesso. Só que não, né? Já passou. Agora é terço, já estamos em uma terça-feira gelada a beça. Olha só, gente, meu Deus do céu, hein? A previsão ainda é de mais frio. É, pode chegar na madrugada 4 graus. Meu Deus do céu, realmente é um gelo só. É um gelo só. Para você que precisa acordar cedo para o trabalho, é para suas tarefas aí. É, sempre mantém aquele agasalho, né? Mais pesado para poder, né? Dar conta do frio. Aquele cafezinho também, com certeza tem que ser, né? Aquele chimarrão, é bom demais, né? Então tá certo, tem que ser desse jeito para a gente superar esse inverno gaúcho que, ó, é rigoroso, hein? É rigoroso, não tem para ninguém não. Vamos lá, trazer o recado aqui, a turma tá mandando pra gente. Bora aquecer o WhatsApp, bora aquecer os dedos, mandando mensagem pra gente. Então tá bom, hein? Vamos lá. O Davi Ismael está conosco. Fala, Davi, tudo certo, querido? Loteamento Motocross, quero curtir os atuais. Por falar os atuais, tá com uma música nova já lançada aí, Mississippi, né? Uma regravação da Jaime, muito bacana. Os atuais com a participação também, né? De duas meninas ainda. Tá sendo lançado. Em breve estará aqui na Arauto, com certeza. Tá certo? Vamos lá, vamos trazer aqui mais participações na sequência. Tem aí o nosso intervalo. Trazer a participação aqui da turma. O Jorge Luiz Fernandes está conosco também. Fala, Jorge, tudo certo? Abraço para você. Mandou aqui foto do vinho. Hoje o vinho não apareceu, mas agora, né, o Jorge mandou pra gente. Pois então, muito bem. Agora já tem chimarrão, já tem sopa e também já tem o vinho. Valeu, querido. Obrigado pela audiência aí, viu? Abraço para você. Gostei da foto, gostei. Intervalo, volte já, hein?
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0: Vamos lá, copo cheio. Bora desse jeito, hein? É, copo cheio, chimarrão também tá cheio aí. Bora servir mais pra gente. Vamos até às 9 horas. Eu volto já, tem Bibiana Balacel, daqui a pouco.

0: 8:26, Arauto.
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do jeito que você sempre quis. Então, de mais sucesso, Bebiana Bonacel com Brilhação, copo cheio, 21, 29 minutos faltando aí para as 9.

0: Sexto, alegria e informação, bom demais, hein? Que bloco especial você curtiu aí na Arauto. Legal, pra fechar aí, né? Pra fechar mais um bloco e daqui a pouco também, quase fechando a edição de hoje do nosso Bom de Baile pra você, hein? É daqui a pouco, eu tenho presente também, você que tá mandando recado e obrigado pelo carinho. Seu contato não mandou ainda, dá tempo, hein? Ó, tem 17 minutos. É, vai lá, agiliza. Bora aquecer os dedos aí digitando pra gente, vou tô esperando aí. Certo? Então tá bom, vamos lá, gente. Vamos trazer o nosso intervalo. Daqui a pouquinho eu já retorno, então, com o presente já do Dog Center. Você pode estar se dando bem, hein? Não participou ainda, manda ver, dá tempo ainda. Tem presente rolando lá. 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Intervalo, volto já já.
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0: depois a gente vai dançar numa só lajota, porque essa aqui é sucesso. E aí, como é que é? Como é que é? Clayton Borges. É já já, volta na sequência.
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0: 16 minutos faltando para as 9, Arauto.
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0: Na região dos Vales, 7 graus.
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Então, agora faltando 10 minutos para as 9, uma só Jota Cleiton Borges canta pra gente.

0: Passando, fechando muito bem a edição de hoje do nosso Bom de Baile. Com indústria musical como num filme. Legal, legal. Vamos lá, vamos fechar agora com chave de ouro, melhor ainda, é, com presente saindo agora pra você, boa sorte.
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0: Muito feliz. Vai ficar feliz com o presente agora do Dog Center saindo, hein? Quem se dá bem? Quem tá se dando bem aqui na Arauto, hein? Olha só, já tenho. Já tenho aqui. O Vantuir Regers. Parabéns, Vantuir. Que sorte, meu garoto. Se dando bem aqui na programação da Arauto. Pois bem, volta amanhã. Amanhã também é dia de jogo do Brasil na Copa. E a gente volta com certeza para mais edição do nosso Bom de Baile, trazendo o melhor daí da música para você, tá bom? Uma ótima noite, vem aí. A Voz do Brasil. Um abraço.

0: Pontualmente 9 horas, Arauto.
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0: Está no ar a Voz do Brasil. As notícias do governo federal que movimentaram o país no dia de hoje.
1: Olá, boa noite.
2: Boa noite para você que nos acompanha em todo o país.
1: Terça-feira, 23 de junho de 2026.
2: Vamos ao destaque do dia: segurança pública.
1: Novo Banco Nacional de Celulares com restrição vai reunir informações sobre aparelhos roubados, furtados ou extraviados em todo o país.
2: Ao comprar um aparelho, o cidadão também vai poder consultar o cadastro para saber se existe alguma restrição.
1: E notificações serão enviadas para esses celulares que estiverem em uso, para que o comprador entregue voluntariamente.
2: O presidente Lula destaca que nova ferramenta vai ajudar a combater o crime.
3: Se você souber de onde você comprou, melhor ainda, porque a gente quer punir quem rouba, a gente quer punir quem vende, a gente quer punir o crime organizado.
1: E ainda, aparelhos de última geração para tratamento de câncer por radioterapia foram entregues hoje simultaneamente em São Paulo, Ceará e Mato Grosso pelo presidente Lula e o ministro da Saúde, Alexandre Padilha.
2: Equipamento é capaz de gerar raios-x precisos exatamente no local do tumor, sem causar maiores danos ao tecido saudável. Graziele Bezerra.
4: Durante o evento, Lula e Padilha assinaram ainda contrato que vai garantir a compra de 20 aparelhos de ressonância magnética para 15 estados.
1: E a gente vai falar também dos impactos do programa de aquisição de alimentos sobre a vida de agricultores.
2: Estudo divulgado pelo